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3: 9:14.

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3: 9:30

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4: 9:46.

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1: 10 horas.
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2: 10:16.
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1: 10h50.
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3: Onze e dezenove.
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2: 11:36.
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3: 11:53.
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1: Meia-noite 2.
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1: Meia-noite, 19.
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3: Meia-noite e 33.

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1: Meia-noite e 51.
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3: Uma e oito.

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1: 1:21.

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3: 1:48.

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2: Duas e um. 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
3: 2:27. 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
2: 2:42.
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2: 2h59.
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1: 3:16.

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1: Três e quarenta e quatro.
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1: 5:30. 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
4: 6 horas. 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
5: Olá, hoje é quarta-feira de lua minguante, 10 de junho, e está no ar o Panorama Agrícola. Eu sou Maurício Frigueto e na mesa de som está o Eduardo Maier. O ditado de hoje é: quem com ferro fere, com ferro será ferido. Confira aqui no Panorama. Começa hoje a Feira do Mel de Santa Catarina em Florianópolis. Governo vai medir pela primeira vez o PIB do agronegócio catarinense. Acompanhe o Panorama Agrícola na internet pelas plataformas SoundCloud e Spotify ou também pelo Epagre Mob, o aplicativo da Epagre. Para participar do programa, ligue 48-3665-5359 ou envie e-mail para panoramaagricola@epagre.sc.gov.br.
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5: Santa Catarina vai medir o peso do agronegócio em sua economia. O projeto coordenado pelo Centro de Socioeconomia e Planejamento Agrícola da Epagre, o CEPA, vai calcular o Produto Interno Bruto, o PIB, do agronegócio catarinense. A análise será feita a partir de metodologias consolidadas no país, adaptadas ao setor. A medida inédita vai permitir uma mensuração integrada das cadeias agroindustriais e qualificar o planejamento e a formulação de políticas públicas. Com duração prevista de 6 anos, o projeto conta, em sua primeira etapa, com recursos da Fundação de Amparo à Pesquisa e Inovação do Estado de Santa Catarina, a FAPESC. Além da produção agropecuária dentro da porteira, o estudo vai incorporar os setores de insumos, agroindústria, transporte, comércio e demais serviços ligados às cadeias produtivas. O objetivo é oferecer uma visão mais completa do peso econômico do setor no estado. Estudos acadêmicos indicam que o agronegócio respondeu por parcelas expressivas do PIB catarinense entre 2000 e 2010. Os números variam entre 30% e 54%, dependendo do ano analisado e da metodologia adotada.
6: Confira a entrevista de hoje.
5: Começa nesta quarta-feira a Feira do Mel de Santa Catarina. O evento ocorre no Largo da Alfândega, em Florianópolis, e vai até o próximo sábado. Nesta entrevista, o engenheiro agrônomo da Epagre, Rodrigo Durier, um dos organizadores do evento, conta os detalhes da programação. Rodrigo, qual é o objetivo da Feira do Mel de Santa Catarina?
7: Essa feira, a gente procura levar ao consumidor final essa mostra de produtos das abelhas que temos no estado, né? Mostrar esses produtos de excelente qualidade, a diversidade que temos. E não só isso, né? Não só mostrar os produtos, mas é uma vivência também para o consumidor estar ali conhecendo os produtores, estar conhecendo os processos que é realizado na produção de mel e os outros produtos das abelhas, conhecer os produtos com a verdadeira qualidade, né? Reconhecer também quando um produto pode ser falsificado. Isso é muito importante, viu? Porque no mercado a gente vê que o mel, ele é vendido de uma forma bastante irregular e tem muito produto falsificado, então temos que ter esse cuidado. E ali é uma oportunidade para isso, né? Para estar vendo os excelentes produtos que temos no estado, os fornecedores desses produtos, as marcas, né, que temos, e saber identificar um produto de qualidade de origem.
5: E o que o consumidor vai encontrar lá?
7: Olha, são diversos produtos à venda, né? A gente fala, chama de feira do mel, mas é até curioso, né? Porque não é uma feira que tem só mel. Tem diversos produtos das abelhas, produtos das abelhas mesmo, mel, pólen, própolis, mas outros produtos também feitos a partir dos produtos das abelhas, como pão de mel, bolacha de mel, aguardente de mel, cachaça com mel, cerveja de mel, balas, biscoitos, chás. Olha, é uma infinidade de produtos, né, que a gente vai estar oferecendo ali para o consumidor adquirir também, estar conhecendo essa possibilidade, né, dos diversos produtos que temos das abelhas. E também a gente costuma dizer que ali também não é só feira, tá? Não é uma feira só de mel e também não é só feira. A gente costuma dizer que é um evento cultural, porque ali o consumidor consegue conhecer um pouco melhor a cadeia produtiva do mel no estado, né? Conhecer um pouco mais sobre as abelhas. Sobre as abelhas falo porque também não é só a abelha Apis a que mais conhecemos, que é a abelha africanizada, mas teremos mostra também de abelhas sem ferrão, produtos das abelhas sem ferrão. Então é um momento também cultural, né? De conhecimento, de muito conhecimento.
8: Vocês têm uma ideia de quantos quilos de mel devem ser comercializados?
7: Olha, essa feira do mel gira em torno aí de 50 toneladas de mel comercializada, tá? Esse ano a gente tem uma expectativa aí que vai girar em torno disso aí, entre 50 e 55 toneladas de mel, que são normalmente vendidas aí na feira do mel, atingindo um público grande aqui da Grande Florianópolis, né?
8: Qual o horário de funcionamento da feira que começa hoje?
7: Bom, a feira do mel, ela acontece das 8 às 19, tá? Considerando hoje, quinta e sexta, e sábado é das 8 às 16 horas, tendo a oportunidade também das pessoas que trabalham durante a semana, né? Tá conhecendo, visitando a feira ali pela manhã até a tarde, até as 16 horas a gente vai estar funcionando.
8: E é no Largo da Alfândega, né?
7: Isso, no Largo da Alfândega. Ali já é um espaço tradicional. Essa feira é uma feira tradicional, né? Estamos aí na 25ª, então ela acontece ali onde é um fácil acesso para todos estarem visitando.
8: Vai ter uma programação paralela?
7: Olha, a gente sempre faz programações paralelas ali, tais como, como eu estava dizendo, assim, a própria visitação à feira já é uma experiência única, né? Mas a gente faz visita guiada também, onde a gente consegue estar explicando o setor para os interessados, setor de Santa Catarina, falando sobre a produção de mel, sobre os tipos de mel que temos no estado. Então a gente proporciona essa experiência bem interessante também para todos os visitantes. E a gente sempre proporciona também várias experiências ao longo da programação da Feira do Mel.
8: Vou fazer uma pergunta mais geral, então, qual a importância da criação de abelhas e da produção de mel para Santa Catarina?
7: Bom, a gente diz que as abelhas, a criação de abelhas, quando a gente fala de criação de abelhas, falamos aí da apicultura, que é a criação de abelhas Apis mellifera, e a meliponicultura, que é a criação de abelhas nativas, né? A gente diz que ela tem um tripé da sustentabilidade muito forte, né? Onde tem as questões econômicas, claro, ela é sustento, ela gera renda para milhares de famílias catarinenses. De acordo com dados, informações, em torno de 14 mil famílias catarinenses que têm essa atividade. Então, ela gera um retorno através da venda do mel, da cera, do pólen, da própolis e diversos outros produtos das abelhas. Mas ela tem uma questão muito forte também, que é a questão social, né? Ela une as pessoas, é um trabalho digno, né? O nosso associativismo aqui em Santa Catarina é muito forte. É uma atividade que ela gera segurança alimentar, produz um alimento de excelente qualidade para as famílias. E tem também a questão que é muito forte, tá? Muito forte, e a gente não pode deixar de falar, que é a questão ambiental. As abelhas, como um todo, são responsáveis por até 75% da polinização de cultivos agrícolas. Ou seja, tem algumas plantas que, se não fossem as abelhas, elas não se reproduziriam mais. Não produziriam também frutos, tais como a maçã, mirtilo, são altamente dependentes das abelhas para a produção. E além dos cultivos agrícolas, que dependem de abelhas para produzir, ela é importante também para o equilíbrio dos ecossistemas. as matas nativas, dependendo do bioma, de 30 a 90% dependem das abelhas para a sobrevivência. As abelhas são responsáveis pela polinização, e na polinização é onde a flor é fecundada, formando assim o fruto, formando assim a semente e permitindo então a perpetuação de espécies nativas. Então ela tem essas três importâncias muito grandes no estado.
8: Eu conversei com Rodrigo Durier, engenheiro agrônomo e um dos organizadores da Feira do Mel de Santa Catarina. Muito obrigado pela entrevista.
7: Eu que agradeço e convido mais uma vez a todos a participarem desse grande evento. É um evento que o acesso é gratuito. Todos podem estar indo lá, conhecer, visitar essa feira, que é uma experiência única.
5: O preço do mel multifloral será vendido por R$ 40,00 o quilograma. Já o mel de melato de Bracatinga custará R$ 55,00 o quilograma.
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1: Seis e doze.
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1: 6:22.
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0: 6:40.
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1: Seis e 53.
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3: Sete e doze.
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3: 7:25.
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3: 7:37.
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1: Oito e um.
2: Olá, estamos começando mais um episódio do podcast que quer saber. Política se discute. Eu sou Norberto Notari e essa é uma produção da RWCast, a central de podcasts do Grupo Rádio Web. Esse é um espaço para lembrar que política não fica restrita às casas legislativas, ao poder executivo ou ao campo acadêmico. Ela faz parte da vida de todos nós. Aparece nos almoços de família, nas rodas de conversa e nas nossas redes sociais, além do nosso dia a dia, que a gente vê em todo lugar. E é justamente sobre isso que a gente conversa aqui, com responsabilidade e sem gritaria. Se você gosta do podcast, avalie com 5 estrelinhas lá no Spotify e compartilhe com amigos e familiares. Assim, essa discussão chega mais longe. Quando a bola rola numa Copa do Mundo, bilhões de pessoas estão olhando para o mesmo lugar. E talvez seja justamente por isso que a política nunca conseguiu ficar longe do futebol, pelo menos numa percepção assim, pequena. A história das Copas mostra que os gramados muitas vezes foram usados como palco de disputas muito maiores do que os 90 minutos de uma partida. Foi assim na Itália, de Benito Mussolini, que transformou os mundiais de 34 e 38 em vitrines do fascismo. Foi assim no Brasil em 70, quando a ditadura militar procurou associar a conquista do tri ao discurso de unidade nacional. E foi assim também na Argentina de 78, quando o regime de Jorge Videla tentou utilizar a Copa para melhorar sua imagem internacional, enquanto denúncias de perseguições e desaparecimentos políticos ganhavam repercussão no mundo. Mas a relação entre política e Copa do Mundo vai além dos governos. Fala de identidade nacional, de memória coletiva, de imprensa, de propaganda, de poder e também de como os torcedores vivem e interpretam esses momentos históricos. Por isso, o episódio de hoje, a gente vai tentar entender um pouquinho onde que política e Copa do Mundo se encontram. E para essa conversa, eu tenho aqui dois convidados muito especiais: jornalista, escritor, integrante da Academia Paulista de História, Geraldo Nunes, autor de diversas obras, entre eles o mais recente, o livro Aventuras de um Repórter Aéreo, que nós falamos em matéria aqui na agência Rádio Web, e também o jornalista e escritor Thiago Berraich, responsável por uma impressionante pentalogia sobre Copas do Mundo conquistadas pelo Brasil, que agora lança a mais nova obra sobre a campanha do pentacampeonato na Copa de 2002. Geraldo, como é que vai? Tudo bem?
3: Olá, Norberto. Olá, Thiago. Olá, ouvintes. Tudo bem por aqui? É um prazer participar do seu programa.
1: Ô Thiago, tudo bem com você?
4: Tudo bem, Norberto. Olha, uma honra estar com você. Tá com a lenda do rádio, Geraldo Nunes, nós três ex-colegas de Eldorado. E fiquei muito feliz pelo seu convite para falar sobre um assunto que a gente gosta pouco, né? Que é futebol e política, né?
1: É, gosta pouquíssimo. Inclusive, você acha que essa conversa cabe, Thiago, aproveitando que você falou sobre esses dois assuntos, né, que a gente adora? É possível falar de Copa do Mundo discutindo política?
4: Ah, eu acho que não tem como dissociar uma coisa da outra, né? Porque a Copa do Mundo, como eu sempre digo, faz parte da nossa memória afetiva, né? A gente não se lembra apenas dos jogos, das partidas, do título ou da derrota. A gente se lembra do momento em que a gente vivia, da questão social da época, da questão política de cada época. Então não tem como não separar um assunto ao outro. Você citou Mussolini, né, no começo dos anos 30, 34 e 38, quando a Itália foi bicampeã. Hitler tentou fazer com que a seleção da Alemanha em 38 fosse reforçada por jogadores da Áustria depois da invasão da Alemanha pela Áustria, né? A Áustria foi invadida pela Alemanha, foi anexada pela Alemanha, só que a Alemanha se deu mal na Copa de 38. E só para fechar essa minha primeira resposta aqui, porque eu quero ouvir é o Geraldo Nunes. Em 1958, Paulo Machado de Carvalho, que era o chefe da delegação brasileira, conversou com o presidente da República, Juscelino Kubitschek, numa reunião reservada, e o Juscelino pediu para que a seleção desse prioridade para derrotar a União Soviética. Foi o terceiro jogo da seleção brasileira naquela Copa, porque o mundo vivia o pós-Segunda Guerra, a cortina de ferro e tudo mais, e tinha muita mitologia em cima do comunismo, dos russos e tudo mais, né? Então a política não tem como ser dissociada do futebol, meu caro Norberto.
1: Geraldo, você também já, nos nossas conversas, nós temos assim, várias, já me citou tantas histórias, né, que eu, muita coisa eu aprendi, eu soube pelo Geraldo Nunes. Você acha que cabe essa conversa, falar de futebol, falar de política no futebol?
3: A política está presente em todos os setores e no futebol também. E o Thiago deu vários exemplos aí da interferência da política no futebol e também esse é mais um motivo para que nós possamos dizer que política se discute também no futebol.
1: E Geraldo, aproveitando aqui esse início, eu estava assistindo, como eu falei aqui, falei outro dia também, a Netflix lançou a série da Copa de 70 e essa Copa foi muito emblemática para o Brasil, né? E a preparação, quem comandou a seleção brasileira foi o Zagallo, né? Já era técnico 70, e só que quem fez a preparação toda foi o João Saldanha, que era um jornalista, era um cronista, né? E ele, segundo a série, segundo a história nos conta, e você vai falar um pouco mais sobre isso, ele foi demitido por uma questão exclusivamente política, né, Geraldo? Queria que você falasse sobre isso.
3: Olha, antes de mais nada, eu preciso contar para vocês que a Copa de 1970 é a Copa da minha vida. Eu tive a honra de prefaciar o livro do Thiago Beach sobre a Copa de 1970, porque a minha casa se tornou um estádio de futebol. 1970 era um ano em que o Brasil tinha, na maioria das casas, televisões, aparelhos de TV em preto e branco. E se identificava a casa onde havia um aparelho de televisão pela antena, porque o morador precisava colocar uma antena no telhado e então quem passasse na rua via que naquela casa tinha um aparelho de TV. E eu residia num bairro fabril, Ipiranga, e nem todos tinham televisão em casa. E na estreia do Brasil, na Copa do Mundo, exatamente em 3 de junho, foi uma partida diante da Tchecoslováquia. Aquele dia dispensaram a garotada mais cedo da escola. Eu tinha 12 anos nessa época. Tinha acabado de completar 12 anos. E dispensaram as crianças mais cedo. Eu falei, mas por que estão mandando embora mais cedo? Hoje é que vai ter jogo da Copa. Eu sabia da preparação, da seleção, mas eu era garoto. Né? Não sabia de toda essa, de todo esse interesse da população. Cheguei na minha casa, estava lá meu pai, meu avô. Olha, todo mundo aqui. Vai ter jogo de Copa. E aí a vizinhança começou a chegar pedindo, posso assistir um jogo aqui? E meu pai, claro, né? Aí colocou cadeiras ali, o pessoal trazia a cadeira da casa e virou um estádio. Foi uma alegria aquilo, né? 4-1, imagine. 4-1 o Brasil ganhando a primeira partida da Tchecoslováquia. Mas você me perguntava da preparação. O Thiago sabe bem dessa história. O Brasil fracassou em 1966, porque o Dr. Paulo Machado de Carvalho ele não quis organizar a seleção para a Copa de 66. Havia toda uma preparação de sucesso em 58 e 62, mas o Dr. Paulo Machado de Carvalho não quis ir em 66 e coube ao pessoal da antiga CBD, hoje CBF, organizar. E fizeram uma bagunça danada, foi tudo muito ruim, muito desorganizado, e o Brasil fracassou em 66. E os cronistas do Rio de Janeiro acusavam o técnico Vicente Feola de ser o culpado do fracasso em 66, e a Crônica de São Paulo rebatia dizendo que era desorganização por parte da CBD. E não se chegava a um consenso. O João Saldanha, ele já havia sido técnico do Botafogo. Ele era cronista, o trabalho dele era ser comentarista de futebol pela Rádio Globo do Rio de Janeiro, se não me engano. Mas todo mundo via o João Saldanha. E o João Saldanha, um sujeito muito alegre, ele se dá bem, tanto com os jornalistas de São Paulo quanto do Rio de Janeiro. Então, quando indicaram o nome do João Saldanha foi mais para um nome de consenso. E o pessoal de São Paulo aceitou o João Saldanha e o Rio de Janeiro também, porque todos conheciam o Saldanha. O que não se levava muito em consideração, até por uma ingenuidade política da época, acredito eu, o João Saldanha tinha ligações do passado com o Partido Comunista. E aí, justamente numa época de regime militar, aparece um técnico comunista comandando a seleção brasileira. Imagine. De todo modo, o Brasil foi muito bem nas eliminatórias e chamavam o time de As Feras do Saldanha. Houve até uma música gravada pelo conjunto Titulares do Ritmo, que a música dizia mais ou menos assim: são as feras do Saldanha bailando e a galera dizendo olé, olé. Então, foi uma maravilha. E o Brasil se classificou para a Copa do Mundo, teve uma partida dificílima diante do Paraguai. O Thiago pode explicar melhor tudo isso, mas havia também muita polêmica. E o presidente Médici, da época, o general Médici, ele começou a dar uns palpites, uns pitacos na seleção. Ele gostava de futebol. Ele frequentava os estádios e ia nos jogos, e aí os alto-falantes anunciavam a presença do presidente da República, Emílio Garrastazu Médici, e o público aplaudia. E aí ele começou a sugerir o nome de um jogador, o Dario, do Atlético Mineiro. O Dario vivia uma boa fase, fazia muitos gols, mas não era um jogador de muita técnica. Era um jogador esforçado, um sujeito muito bem-humorado. O Dario está aí até hoje, pode contar muitas histórias. Enfim, o presidente Médici começou a sugerir o nome do Dario, mas como forma de provocar o João Saldanha. E o João Saldanha, para rebater, disse o seguinte: quem manda no Brasil é o presidente da República, mas quem manda na seleção sou eu. Mais ou menos assim a frase. E aí serviu de motivo: como é que ele manda na seleção, ele não manda em nada, não sei o quê. Houve toda uma polêmica e o João Saldanha foi demitido. O Zagallo foi chamado para o lugar. O Zagallo era um ex-jogador, já tinha se tornado treinador de futebol, e o Zagallo assumiu a seleção, faltando assim um pouco mais de um mês para a Copa. O Thiago tem a data direitinho. Enfim, o Zagallo assumiu o comando da seleção e convocou o Dario, a pedido do presidente Médici. E interessante que o Pelé era camisa 10 e o Dario camisa 20. Só que o Dario não chegou a entrar em campo durante a Copa do Mundo, mas ele tinha uma camisa e coisa e tal. E é um fato muito interessante esse. E aí eu passo a palavra para vocês, porque o programa precisa continuar, né, Norberto?
2: Claro, e Thiago, e depois o governo da época, ele tentou atribuir o tricampeonato aos seus méritos, né?
4: Ô Norberto, só um adendo sobre essa série da Netflix da Copa 70. Eu acho que assim, para o grande público, pode ser uma série que chama atenção, porque tem muita gente que nem conhece a história ou que só ouviu por cima. Mas para nós que gostamos de pesquisar, que acompanhamos a história, eu achei a série uma afronta à história do futebol brasileiro, porque reduz um pouco a maior conquista da seleção brasileira, na minha humilde opinião, é a maior conquista da história da seleção, a um dramalhão mexicano, né? Então, assim, você tem alguns diálogos que jamais aconteceram, tudo bem, é uma série ficcional. E os filhos dos ex-jogadores, dos jogadores do Tri, como por exemplo a Patrícia Venerando, que é a filha do Félix, ela está revoltada com a forma como a série contou o Félix, dizendo que ele era um medroso e tudo mais. Então, assim, a gente tem muita reação contra essa série, mas talvez pro grande público, né, para agradar o grande público, uma série ficcional pode chamar atenção. Agora, sem dúvida nenhuma, a conquista do tricampeonato foi muito utilizada pelos militares como uma propaganda política, né? Diziam que o Brasil grande lá de 1970 tinha três obras, né? A Ponte Rio-Niterói, a Transamazônica e o Tricampeonato Mundial de Futebol, porque foi algo explorado à exaustão pelos militares, né? E o Geraldo, com toda a propriedade, conta essa história envolvendo o João Saldanha, que é uma figura ímpar na história do futebol brasileiro. E talvez muita gente me pergunta, mas por que que o Saldanha foi demitido, né? A grande dúvida, ou talvez a grande discussão, é por que ele foi escolhido, porque ele era um comunista convicto. Imagina um regime militar, porque a CBD tinha ligações, claro, com os militares. O presidente da CBD era o João Avelange, que já tinha as aspirações políticas dele para ser o presidente da FIFA, né? Então eles chamam o Saldanha, que era uma pessoa muito popular, como o próprio Geraldo falou, e era aquela figura que podia resgatar o moral da seleção. Mas também a convocação dele, o convite para ele, foi uma forma de tentar calar o maior crítico do futebol brasileiro, que era o próprio João Saldanha, né? E o Saldanha se envolve nessa história do Dario, e a gota d'água foi quando ele entrou armado. Ele correu atrás do Ustrick, que era o técnico do Flamengo, com um revólver, revoltado com uma crítica que o Ustrick tinha feito ao Saldanha, né? Aí a CBD mandou o João Saldanha embora. Ele sofreu uma espécie de boicote dos integrantes da comissão técnica. O Saldanha cita muito o Lídio Toledo, por exemplo, né, que teria sonegado informações sobre jogadores. Teve um entreveiro que o Saldanha disse que o Pelé estava cego, era míope, e a comissão técnica reagiu a isso. De qualquer forma, o Saldanha foi demitido e o Zagallo foi chamado, faltando exatamente 78 dias para a estreia da seleção, justamente no 3 de junho, quando a gente está aqui gravando essa conversa, né? Então, a conquista do Tri foi usada pelos militares, e quando a torcida e os jogadores chegam a Brasília, né, para serem recebidos pelo presidente Médici, passa um helicóptero que joga na multidão um papelzinho falando: esse aqui é o Brasil grande, esse aqui é o Brasil que está superando todas as dificuldades, todos os problemas, né? Mas, felizmente, o que a gente lembra hoje é da conquista do tricampeonato, né? A gente não tem essa questão dos militares, apesar da utilização da conquista. Foi uma vitória que se separou um pouco dessa questão militar, né? Porque os militares também estavam ao redor da seleção na concentração. A seleção brasileira faz uma preparação militar para a Copa do Mundo de 1970, né? Mas os militares, eu garanto para você, conversando com muita gente, os militares não andavam em campo. E o Dario não entrou em nenhum jogo da seleção. O máximo que ele chegou foi ficar no banco de reservas no terceiro jogo da seleção contra a Romênia, mas ele nem entrou em campo, né? Então esse é um fato muito marcante da história do futebol brasileiro, que revela, né, essa ligação do futebol com a política. Norberto.
1: E Thiago, você que tem o livro, né, de 1970, também escreveu o livro sobre 1958 e 1962. Nessas outras duas Copas, houve também essa interferência política de alguma forma, ou tanto em relação ao Brasil como em relação ao próprio evento, né? No caso a FIFA, no caso outras seleções?
4: Olha, num grau muito menor, né? Num grau muito menor. Em 58 eu dei o exemplo aqui, que o governo brasileiro tinha, claro, interesse. O próprio presidente Juscelino Kubitschek, ele via a conquista da Copa do Mundo como uma forma também de promover, né, o próprio governo, né? É bom lembrar que em 58 ainda não existia Brasília. Brasília era uma cidade que ainda estava sendo construída, só seria inaugurada em 21 de abril de 1960. Só que no dia da final da Copa de 58, em 29 de junho, quando o Brasil vence a Suécia por 5-2, Juscelino está na futura capital do Brasil. Já havia um hotel lá chamado Hotel Turismo de Brasília. E o Juscelino ouve o jogo pelo rádio. Não havia transmissão ao vivo pela televisão ainda de Copa do Mundo. A primeira transmissão é só em 70, que o Geraldo sabe muito bem. E aí o Juscelino ouviu o jogo pelo rádio, já em Brasília, sabe muito bem. E aí o Juscelino ouviu.

0: presidente da República a receber os jogadores campeões do mundo em Brasília foi o João Goulart, né? A Brasília já tinha sido inaugurada em 61, o Jango, que era vice do Jânio, o Jânio tinha renunciado, e aí o Jango era o presidente da República, mas naquele esquema do parlamentarismo, né? Então você tem lá o relato dos jornais, do Jango recebendo os jogadores, mas a interferência política foi num grau muito menor. Muito menor, nem se compara com a interferência política que nós tivemos em 1970, Norberto.
1: Voa, canarinho, voa. Geraldo, uma das situações mais marcantes do período da ditadura brasileira foi a censura. Você contou uma história que você foi testemunha ocular da Copa de 70, né? Que você recebia as pessoas para assistir e tal. Você se lembra de relatos, seu pai falando? Ou depois, quando você começou a estudar jornalismo, a ver que você seria um jornalista, histórias de que a censura atrapalhou a cobertura de Copa do Mundo?
2: Quanto ao envolvimento da censura na transmissão da Copa do Mundo, eu não tenho relatos a respeito de interferência da censura, até porque havia apenas um canal na Embratel para todas as emissoras, então foi formada a Rede Brasileira de Televisão, teve também a Rede Brasileira de Rádio, e o pessoal trabalhava mesmo no sentido de transmitir a Copa do Mundo. O que eu posso te falar é a respeito do dia a dia. Meu pai não falava de política em casa. E nessa época aí da Copa do Mundo de 1970, eu estudava na primeira série do ginasial. Naquele tempo ainda tínhamos o curso ginasial. Seria a quinta série de hoje do ensino das crianças. E eu saí, nessa época de jogos, eu saía da escola e tinha uma pessoa que distribuía uns adesivos, Brasil, ame ou deixe. E eu levei aqueles adesivos para casa e eu achava bonito, porque tinha a bandeira do Brasil e eu queria colocar no carro. Meu pai falava: não, eu não quero que você coloque. Aí um dia eu teimei lá, ele tinha saído, eu fui lá e coloquei no carro. Aí ele tirou e ficou bravo comigo. Aí eu falei: mas por que que você não quer que eu coloco isso? E ele não me explicou por quê. É claro que havia todo um contexto político ali, que era um governo militar, que fazia a questão do ame ou deixe. Se você é contra o regime, saia fora do Brasil. Mais ou menos isso. E foi o que me chamou a atenção. Depois eu vim ver o que havia, esse ame ou deixe. Era um adesivo político e meu pai não queria envolvimento nesse assunto.
0: Norberto, deixa eu só acrescentar uma coisa na resposta do Geraldo, né, sobre a interferência, talvez, da censura nas transmissões esportivas, né? Eu concordo com o Geraldo, com tudo que ele falou, mas eu queria só fazer um adendo. Eu sou um obcecado por buscar os áudios antigos dessas transmissões, né? E há mais ou menos um ano eu consegui muita coisa da transmissão original da televisão na Copa do Mundo de 1970, que foi uma Copa transmitida em pool, né, pelas emissoras. Os narradores se dividiam no, nos tempos no, dos jogos, né? E o que havia efetivamente era referência ao governo militar durante as transmissões. Por exemplo, o Oduvaldo Cosi, né, que é um narrador da TV Tupi. No começo do jogo da final, né, o Brasil-Itália, ele narra os 22 primeiros minutos e meio, né? Depois ele passa o bastão pro Walter Abrão, que também era da TV Tupi. Então ele cita os ministros militares, ele faz longos agradecimentos pelo esforço dos militares para empenhar a transmissão, para conseguir que essa Copa fosse transmitida ao vivo para o Brasil. Ele cita os ministros da comunicação, cita o próprio presidente Médici, né? E na transmissão do rádio, da rede da Copa, da parceria que foi feita pelo PUF, feito, né, pela Jovem Pan Bandeirantes Nacional, o Geraldo Blota era o repórter do Josemar Peixoto, da Jovem Pan, né? E aí tem aquela história que o Médici acertou o palpite da final, dizendo que o jogo seria 4-1 para o Brasil. E aí o Geraldo Blota diz o seguinte, né? O presidente Médici entende como ninguém de futebol. Ele acertou o placar de 4-1 para o Brasil. E graças a um erro de Clodoaldo, né, que começou a jogada do gol da Itália, né? O gol de

0: empate ainda no primeiro tempo, se não fosse aquele erro, o presidente Médici não teria acertado o placar, seria 4-0 para a seleção brasileira. Ou seja, a gente vê com o olho de hoje, a gente critica talvez esse posicionamento, esse puxa-saquismo do governo, mas eram outros tempos, né? Era uma outra época, né? Ou seja, os veículos de imprensa bajulavam o poder, né? Tinham talvez que fazer efetivamente isso, né? Mas de qualquer forma, você citou os ditadores, né? Bom, acho que o Mussolini é o maior exemplo de como o futebol foi utilizado, né, para propaganda de um regime, né, para propaganda de um título, de uma conquista, né? E andando um pouco mais aqui recentemente, a gente teve no sorteio da Copa do Mundo de 2026 o título da paz que a FIFA deu para o Trump, né? Isso mostra que a FIFA também é um órgão ou uma entidade altamente política, né? Altamente interessada nas questões políticas, precisa estar bem com todo mundo. A escolha do Qatar também em 2022 foi uma polêmica muito grande. A Copa de 2030 vai ser em 6 países diferentes, ou seja, é para agradar políticos, é para agradar essa politicagem que nós temos, né? Então, não dá para dissociar, é o que eu disse no começo, né? Não tem como dissociar uma coisa da outra, não sei se vocês concordam, se o Geraldo concorda também.
1: E você lembrou bem, o pessoal da Crônica Esportiva utilizava isso até como forma de agradecimento, porque realmente as dificuldades técnicas eram muito grandes naquela época. Havia apenas um canal de satélite. O Brasil pagava um satélite chamado Intelsat 5. E havia sido criada a Embratel, empresa brasileira de telecomunicações, era uma empresa estatal, e a Embratel fazia essas conexões com o Intelsat. Então, dependíamos única e exclusivamente da Embratel, que era uma empresa uma empresa pertencente ao governo, pertencente ao regime militar. Não tem essa história de Estado naquela época, a separação de governo e Estado. Era uma coisa só. Então você tinha que agradecer, porque senão até poderia perder espaço, oportunidades e tudo mais, e havia concorrência entre as emissoras. Então, de pleno acordo com você, é um momento que eu não vivi, porque Eu tinha apenas 12 anos, então não acompanhava diretamente esses assuntos. Mas estando hoje consciente, eu sei que tudo isso é uma grande verdade.
2: Essa é a primeira parte do Política se Discute sobre Copas do Mundo. Nós vamos entrar na segunda parte, vamos falar sobre a questão das entidades mesmo, também um pouquinho, como o Thiago já iniciou, FIFA, CBF.
3: Até a próxima semana.
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3: 8:31.
6: Olá, está começando agora o Acaerte Notícias desta quarta-feira, 10 de junho de 2026. Eu sou a Marilis Pequeno e convido você a acompanhar a partir de agora os fatos que movimentam Santa Catarina. Vamos aos destaques.
8: Quarta-feira começa com sol pela manhã, mas tem previsão de pancadas de chuva a partir da tarde no oeste e norte de Santa Catarina.
9: Aluguel residencial sobe em maio e acumula alta de mais de 5% em um ano, segundo a Fundação Getúlio Vargas.
3: Segurança Pública de Santa Catarina celebra menor número de homicídios para um mês de maio em 18 anos. Quantidade de ocorrências foi a mais baixa desde o início da série histórica de acompanhamento do indicador criminal.
10: FACISC e Ministério Público de Santa Catarina formalizam parceria para ampliar ações de cidadania e ética entre estudantes catarinenses. O projeto deve alcançar cerca de 1.500 jovens em 72 cidades do estado.
11: Governo federal libera a cota extra para a pesca artesanal da tainha em Santa Catarina.
12: Após o encerramento antecipado da safra da tainha para o arraço de praia, o governo federal estuda ampliar a cota destinada aos pescadores artesanais catarinenses para garantir a continuidade da atividade em regiões que ainda aguardam a chegada dos cardumes.
13: Ministério Público de Santa Catarina apresenta balanço da gestão de 2025 no Parlamento Estadual. Entre os destaques, o mapa do feminicídio.
14: Santa Catarina atingiu uma baixa histórica nas ocorrências de homicídios em maio. O repórter Cadu Reis está conosco para tratar desse assunto.
3: Olá, Marilis. Um abraço a você e aos ouvintes. 22 homicídios foram registrados em Santa Catarina em maio. Menor número para o mês em 18 anos, desde o início da série histórica de acompanhamento deste indicador criminal. O resultado corresponde a uma redução de 42% na comparação com o mesmo período do ano passado e de 75% frente a 2017, quando foi registrado o maior quantitativo com 90 ocorrências. O secretário de Estado da Segurança Pública, Coronel Flávio Graf, analisa.
15: Nós estamos muito contentes com esses números porque eles mostram exatamente uma estabilidade que nós vimos conseguindo ao longo dos meses de maio, dos diversos anos que nós pesquisamos e detalhamos. Nós atribuímos esses números ao forte trabalho das forças de segurança do nosso estado, aporte de recursos na segurança pública. A pasta recebeu um incremento aí de praticamente 12 bilhões de reais ao longo desses quase 3 anos e meio de governo, traduzindo-se em investimentos, em custeio dos próprios integrantes das forças de segurança, fazendo com que eles tenham as melhores condições para proporcionar entregas que alegram a todos nós, como está sendo divulgado.
3: Conforme a última edição do Atlas da Violência, Santa Catarina tem a menor taxa de homicídios do Brasil, com 8,8 casos estimados para cada 100 mil habitantes.
6: Uma parceria entre a FACISC e o Ministério Público de Santa Catarina vai levar conceitos de ética, cidadania e empreendedorismo a estudantes do ensino médio em todo o estado. A repórter Bárbara Amaral acompanhou o evento em Florianópolis e traz mais detalhes para a gente. Cerca de 1.500 estudantes catarinenses devem ser beneficiados com essa parceria. É isso mesmo, Bárbara?
16: Olá, é isso mesmo, Marilis. A parceria foi oficializada nesta segunda-feira na sede da FACISC em Florianópolis. A iniciativa une o programa Educando Cidadãos do Ministério Público de Santa Catarina ao Geração Empreendedora da FACISC. O objetivo é levar aos estudantes do ensino médio conteúdos sobre ética, cidadania, integridade e empreendedorismo. A expectativa é beneficiar cerca de 1.500 jovens em 72 cidades catarinenses. O coordenador do Educando Cidadãos, promotor de justiça Afonso Guizo Neto, destaca a importância dessa união.
17: Acho que o principal ganho do Educando Cidadãos é justamente essa rede. Então, cada entidade, hoje nos mais de 70 parceiros, acaba focando na sua área de atuação, empreender sim, ser bem sucedido sim, mas sem falcatrua, sem passar a perna no seu adversário, no seu concorrente.
16: Os estudantes vão aprender sobre gestão, marketing, finanças, sustentabilidade e responsabilidade social. A meta é formar jovens
10: preparados para empreender e contribuir com o desenvolvimento das comunidades onde vivem. O diretor de sustentabilidade da FACISC, Henrique Martins, fala da expectativa para essa edição.
18: A FACISC, nessas 11 edições, nós já atingimos mais de 5 mil jovens e esse ano a gente espera que pelo menos mais 1.500 jovens sejam impactados.
10: A expectativa é ampliar ainda mais o alcance da iniciativa e fortalecer a formação cidadã e empreendedora dos jovens catarinenses.
19: Direto de Brasília.
20: Então agora vamos a Brasília, porque a repórter Rita Sardi tem informações de uma reunião que houve no Ministério da Pesca, em que o governo voltou atrás e liberou a cota adicional para a pesca da tainha.
21: Olá, Marilis e ouvintes. O governo federal voltou atrás e liberou uma cota adicional para a pesca artesanal da tainha em Santa Catarina. A medida foi tomada após a modalidade de arrasto de praia atingir antecipadamente 90% da cota estipulada para a safra, levando à paralisação temporária da atividade. A decisão foi confirmada após reunião entre o Ministério da Pesca e Aquicultura aqui em Brasília com lideranças catarinenses. O volume exato do remanejamento e os detalhes ainda estão sendo finalizados e devem ser divulgados nos próximos dias. O deputado catarinense Rafael Pezente, do MDB, questionou a atitude do governo.
22: O governo voltou atrás, tudo bem, mas a pergunta que fica é por quê? Por que propor um negócio desse? Não é a primeira vez. Aí a gente fica aqui em Brasília gastando energia, gastando dinheiro do povo, né? Porque custa. Gastando o nosso tempo, que podia ser usado de forma propositiva, mas tendo que atuar sempre para blindar, para proteger, para defender os setores que estão aí na ponta, trabalhando e produzindo.
21: Amarilis, a temporada deste ano teve início em 1º de maio e segue oficialmente até 31 de julho, mas a aproximação antecipada dos cardumes fez com que o limite inicial fosse atingido muito mais rápido do que o esperado, e foi essa a explicação do governo federal para a suspensão da modalidade de arrasto.
20: Obrigada, Rita. E agora a gente volta para Santa Catarina para repercutir esse assunto com a nossa repórter Vanessa Carini. O governo federal estuda ampliar a cota destinada aos pescadores artesanais catarinenses para garantir a continuidade da atividade em regiões que ainda aguardam a chegada dos cardumes.
23: O governo federal avalia a ampliação da cota destinada à pesca artesanal da tainha em Santa Catarina. A medida foi discutida em reunião do Ministério da Pesca e Aquicultura após o encerramento antecipado da modalidade de arrasto de praia no último domingo. O deputado estadual Fabiano da Luz, que participou das negociações, explica as tratativas para permitir a continuidade da atividade.
24: O governo federal está reunido agora para aumentar essa cota justamente porque algumas regiões do estado de Santa Catarina não conseguiram ainda ter o privilégio de conseguir fazer os arrastões e pescar a tainha. Mas acredito que agora, no dia de hoje, o Ministério da Pesca reunido já vai definir esse aumento da cota.
23: O secretário executivo da Aquicultura e Pesca de Santa Catarina, Fabiano Miller Silva, relata que o encontro terminou sem uma decisão concreta aos pescadores catarinenses.
25: Acabamos de sair da reunião do GT da tainha, foram quase 3 horas de reunião. Vários representantes do setor do arrasto de praia se pronunciaram, a federação, a colônia de pescadores, mas infelizmente não conseguimos sair dessa reunião com um posicionamento positivo para a ampliação da cota do arrasto de praia pelo Ministério da Pesca. Então aguardamos então um posicionamento oficial do Ministério para que os pescadores artesanais e arrasto de praia de Santa Catarina voltem a fazer essa pesca tão importante.
20: Daqui a pouco voltamos com economia. Vamos falar sobre os custos do aluguel.
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20: O presidente da Fetran Sesc, Dagnor Schneider, integra a delegação brasileira do Sistema Transporte na Conferência Internacional do Trabalho, na edição 114 do evento, que é promovida pela Organização Internacional do Trabalho em Genebra, na Suíça. O encontro reúne representantes de governos, empregadores e trabalhadores de diversos países para debater os desafios e as transformações do mundo do trabalho. Nesta semana, a conferência entra em uma fase decisiva, com a definição dos textos que serão levados à votação em plenária. Um dos principais temas em discussão é a futura convenção sobre economia de plataformas. A representação empresarial brasileira defende economia. A inclusão do princípio da concorrência apoio justa no documento. BRDE, também estão na pauta os impactos da inteligência artificial, das plataformas digitais e dos novos modelos de contratação nas relações de trabalho.
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1: 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Morar de aluguel ainda continua pesando no bolso dos brasileiros. Dados divulgados pela Fundação Getúlio Vargas mostram que os preços dos aluguéis residenciais voltaram a subir em maio e já acumulam alta de mais de 5% nos últimos 12 meses. O repórter Marco Aurélio Gomes explica pra gente como está esse cenário.
9: Então, Amarilis, o índice de variação de aluguéis residenciais subiu 0,33% em maio, após uma alta de 0,52% no mês anterior. Pode parecer pouco, mas o aumento vem se acumulando mês após mês. Nos últimos 12 meses, o índice passou de 4,49% para 5,42%. O levantamento é feito com base nas informações obtidas diretamente de contratos assinados entre proprietários e inquilinos, oferecendo um retrato mais próximo da realidade do mercado imobiliário brasileiro. Segundo a Fundação Getúlio Vargas, o resultado ainda reflete na oscilação observada entre os anos de 2024 e 2025. A expectativa dos economistas é que, ao longo deste ano, o mercado apresente uma maior estabilidade e uma desaceleração nos reajustes. Entre as capitais pesquisadas, São Paulo teve a maior alta em um ano, com um avanço de 7,56%. Belo Horizonte registrou um aumento de 5,28%. Porto Alegre, com 3,71%. E o Rio de Janeiro, com 2,10%.
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2: Olá, maridos e ouvintes. Nessa quarta-feira, o dia começa com o sol, mas a nebulosidade aumenta ao longo do dia. Nas áreas próximas ao Paraná, o tempo segue nublado a encoberto. Há possibilidade de pancadas de chuva com trovoadas no Grande Oeste, principalmente a partir da tarde, quando atinge também o Planalto Norte, Litoral Norte e Vale de Itajaí. No Planalto Sul e Litoral Sul, o sol aparece entre variações de nuvens. As temperaturas ficam mais ou menos no Litoral Norte e Vale de Itajaí. Em Concórdia, a máxima chega próximo dos 22 graus. Em Itupoá, Blumenau e Tubarão, fica em torno dos 20 graus. Em Florianópolis, Canoinhas e São Lourenço do Oeste, perto dos 18 graus. Já em Ituporanga, não passa dos 16 graus. Na quinta-feira, uma área de baixa pressão deixa o tempo instável, com condições para pancadas de chuva de forma mais abrangente em todo o estado. A chuva já pode ocorrer durante a madrugada no Grande Oeste e pela manhã no Planalto Norte e Litoral Norte, avançando ao longo do dia para as demais regiões. As mínimas variam de 6 a 12 graus na Serra, de 12 a 16 graus nos planaltos e meio oeste e ficam abaixo dos 18 graus nas demais regiões. À tarde, as máximas ficam próximas dos 21 graus no litoral e abaixo disso no interior. Para quem gosta de sol ou para quem prefere chuva, desejamos um dia leve e cheio de boas energias. Até breve!
1: Terminamos essa edição do Acaerte Notícias. Foi um prazer ter a sua companhia. Continue ligado na programação e que o seu dia siga produtivo e repleto de boas notícias. Um abraço, até amanhã!
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12: Olá, investidoras e investidores, bem-vindos ao Pé de Meia, o seu programa de finanças pessoais aqui da Rádio Senado. Hoje a gente vai falar sobre um assunto que por muito tempo muita gente empurrou com a barriga. Organizar a vida financeira. Só que agora não tem mais como fingir que mês que vem eu vejo isso. O custo de vida aumentou, a aposentadoria pública já não passa aquela tranquilidade de antigamente e convenhamos, o boleto tem uma pontualidade invejável. Como diz o ditado, os boletos sempre vencem, meu amigo. E nesse cenário, os fundos de investimento começaram a ganhar espaço como alternativa para quem quer fazer o dinheiro trabalhar sem precisar virar economista ou ficar acompanhando o mercado todo dia. Então, hoje vamos entender de forma leve e sem palavrinhas difíceis por que tanta gente está investindo, o que são fundos de investimento e como entrar nisso sem cair numa cilada. Vamos lá? O brasileiro acordou. Durante muito tempo, organizar as finanças parecia coisa de gente rica, né? A lógica era aquela: ah, quando eu ganhar mais, aí eu penso nisso. Só que a realidade bateu na porta e às vezes ela bate com juros. Hoje muita gente percebeu que ganhar dinheiro é importante, mas saber administrar é obrigatório, porque não adianta receber bem e terminar o mês se perguntando: gente, cadê meu dinheiro? Evaporou, foi para onde? Né? Antigamente existia aquela ideia: bom, vou trabalhar, me aposentar e viver tranquilo. E hoje, a maioria das pessoas já percebeu que depender exclusivamente da aposentadoria pública, do INSS, pode ser arriscado. E isso fez crescer o interesse por investimentos. Não porque as pessoas ficaram milionárias do nada, não, mas porque elas entenderam que precisam construir segurança financeira. E fundo de investimento é muito bom para isso. Mas afinal, o que é um fundo de investimento? Agora vem a parte que muita gente acha complicada, mas não é. Pensa assim: um fundo de investimento funciona como uma vaquinha financeira. Várias pessoas colocam dinheiro ali e um gestor profissional decide onde investir aquele patrimônio. Ou seja, você não precisa escolher ação por ação, título por título, ou passar madrugadas aí vendo vídeos de 3 ativos secretos que os bancos escondem de você. Isso a gente vê muito no YouTube, né? Ainda bem, o gestor faz esse trabalho para você. Existem fundos mais conservadores, outros mais agressivos. Alguns fundos são focados em renda fixa, outros em ações, em imóveis, em dólar e por aí vai. Vamos falar das vantagens e dos cuidados que você deve ter ao aplicar num fundo? Os fundos ganharam espaço porque eles trazem praticidade. Para quem não entende muito do mercado ou não tem tempo de acompanhar investimentos todo dia, eles podem ser uma porta de entrada interessante. Você terceiriza parte das decisões para profissionais. E além disso, muitos fundos permitem começar com valores relativamente baixos. Mas aqui vai uma verdade importante. Fundo de investimento não é mágica. Fundo tem risco, tem taxa e tem fundo ruim também, viu? Muita gente olha apenas a rentabilidade passada e esquece de analisar taxa de administração, histórico do gestor, nível de risco e objetivo do fundo. Porque investir sem entender minimamente onde está colocando seu dinheiro é complicado. E o mais importante é começar com consciência. Talvez o maior erro das pessoas seja achar que investir é só para quem sobra dinheiro no fim do mês. Gente, já falei tanto aqui no Pé de Meia. Se você esperar tempo bom para investir, se você esperar sobrar dinheiro para começar a investir, você não vai investir nunca. Porque investir começa muito antes. Começa você organizando os gastos, as dívidas. Começa com a sua reserva de emergência. Começa com seus hábitos financeiros. Porque não adianta querer altos rendimentos enquanto o cartão de crédito está cobrando juros daquele jeito. E aí muita gente quer começar pelo teto. Ah não, eu vou começar a investir, mas está devendo no cartão, está devendo no cheque especial. Não faz sentido isso. Primeiro constrói a base, depois você acelera. E outra, não existe investimento perfeito. Às vezes as pessoas não sabem no que investir e às vezes querem um investimento que não tem risco. Não existe isso no mercado financeiro. Todo investimento tem risco e todo investimento depende do seu objetivo. Então existe um investimento adequado para cada pessoa. E no fim das contas, organizar a vida financeira deixou de ser luxo e virou necessidade. E os fundos de investimento aparecem justamente como uma alternativa para quem quer começar sem precisar virar especialista. Mas a chave continua sendo informação, equilíbrio e constância. Porque enriquecer devagar ainda funciona, viu gente? O problema é que a internet convenceu muita gente de que só vale se for para ficar rico em 6 meses. Isso não dá certo. Bom, se você gostou desse episódio, se esse podcast, esse programa fez sentido para você, compartilhe aí com seus amigos, ouve novamente esse podcast aí no site da Rádio Senado. Então, o que eu quero é que você comece a investir. Para de inventar desculpas e comece a organizar a sua vida financeira e a investir direito. Talvez esse dia precise ser hoje. Até o próximo episódio. Por hoje é só. Esse foi o nosso Pé de Meia de hoje, com produção e locução de Gesiel Carvalho e trabalhos técnicos de Pedro Henrique Vasconcelos. 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
27: Oito e 55.
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Quarta-feira, 10 de junho de 2026, este é o Giro de Notícias. Eu sou Norberto Notari e você acompanha os destaques do momento. As polícias civil e militar iniciaram na manhã de hoje a Operação Trinos contra o tráfico de drogas no Complexo da Maré, na zona norte do Rio de Janeiro. Os agentes tentam cumprir 56 mandados de prisão e 42 de busca e apreensão contra traficantes do Terceiro Comando Puro. No local, há tiroteios e barricadas em chamas. Uma troca de tiros deixou uma pessoa baleada e atingiu um ônibus na região de

0: dotação de gasolina em 450 milhões de litros. O Ministério das Relações Exteriores do Irã classificou os ataques mais recentes dos Estados Unidos contra o país como uma clara violação da soberania nacional. A pasta alertou os países do Oriente Médio que abrigam tropas americanas de que podem ser alvos caso o Irã seja atacado novamente. A Argentina venceu a Islândia por 3 a 0 no último teste antes da estreia da Copa do Mundo. Destaque para Lionel Messi, que voltou ao time após se recuperar de lesão e marcou um gol 2 minutos depois de entrar no segundo tempo. Os outros tentos foram anotados por Almada e Barco. O Giro de Notícias é uma produção da Agência Rádio Web. Produção e apresentação, Norberto Notari. Trabalhos técnicos, Mário Melo.
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2: Bom dia! Nessa quarta-feira, o dia começa com sol, mas a nebulosidade aumenta ao longo do dia. Nas áreas próximas ao Paraná, o tempo segue nublado a encoberto. Há possibilidade de pancadas de chuva com trovoadas no Grande Oeste, principalmente a partir da tarde, quando pode atingir também o Planalto Norte, Litoral Norte e Vale de Itajaí. No Planalto Sul e Litoral Sul, o sol aparece entre variações de nuvens. As temperaturas ficam mais baixas no litoral norte e Vale de Itajaí. Em Concórdia, a máxima chega próximo dos 22 graus. Em Itupoá, Blumenau e Tubarão, fica em torno dos 20 graus. Em Florianópolis, Canoinhas e São Lourenço do Oeste, perto dos 18. Já em Ituporanga, não passa dos 16 graus. Na quinta-feira, uma área de baixa pressão deixa o tempo instável, com condições para pancadas de chuva mais abrangentes em todo o estado. À tarde, as máximas ficam próximas dos 21 graus no litoral e abaixo disso no interior. Com sol ou com pancadas de chuva, que seu dia seja leve e cheio de boas energias. Até breve! Com informações do tempo, meteorologista Daniele Lima, de Florianópolis, para a Rede de Notícias Acaerte.
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7: 9:15.

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3: 9:26. 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
1: A Comissão de Constituição e Justiça da Câmara deve retomar nesta quarta-feira a votação da proposta que reduz a maioridade penal de 18 para 16 anos. A análise foi interrompida nesta terça-feira após o início das votações no plenário da Casa. Neste momento, a comissão discute apenas a admissibilidade da proposta, ou seja, se ela respeita ou não os limites constitucionais. Se for aprovada, a PEC segue para uma comissão especial e depois para a votação em plenário. Apresentada em 2015, a proposta voltou ao centro do debate em meio às discussões sobre segurança pública e também a movimentação eleitoral para o próximo ano. Um dos defensores da matéria é o deputado Sargento Gonçalves. Segundo ele, a redução da maioridade penal é uma das pautas mais importantes no combate à violência.
2: Tem diversas pesquisas que mostram aí o povo brasileiro, 90% da população brasileira defende a redução da maioridade penal, mas infelizmente a base do governo da esquerda trabalha contra essa proposta que é importantíssima para a segurança pública do nosso país.
1: Já parlamentares da esquerda afirmam que a proposta não resolve o problema da criminalidade e criticam a retomada da discussão em um momento de forte polarização política. A deputada Sâmia Bonfim, por exemplo, questionou o fato de a PEC estar parada há mais de uma década e voltar a avançar justamente às vésperas do período eleitoral.
3: Primeiro questionamento que a gente faz é porque só agora eles estão pautando esse projeto, sendo que ele tramita aqui na Câmara desde 2015. O próprio PL, que é o partido do Bolsonaro, presidiu essa comissão por duas vezes e nunca se movimentou para pautá-lo. Mas eles têm um objetivo claramente eleitoreiro.
1: A proposta prevê a redução para adolescentes que cometerem crimes hediondos, ou seja, com grave ameaça ou violência. Se aprovada na CCJ, a PEC segue para uma comissão especial. 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De Brasília, Yuri Hudson.
4: A Agência Nacional de Transportes Terrestres realiza nesta quarta-feira a segunda audiência pública para debate da proposta de concessão de trechos de quatro rodovias federais em Santa Catarina. O encontro presencial em Rio do Sul, no Alto Vale de Itajaí, colhe sugestões da sociedade sobre o projeto que envolve 680 quilômetros de estradas das BRs 153, 282, 470 e 480. A 25ª Feira do Mel de Santa Catarina começa nesta quarta-feira em Florianópolis. 300 fornecedores são representados no evento, que tem venda de produtos e programação de atividades educativas. Condições do tempo para esta quarta-feira em Santa Catarina com a meteorologista da Acaerte, Daniele Lima.
5: A nebulosidade aumenta ao longo do dia. Há possibilidade de pancadas de chuva com trovoadas no Grande Oeste, Planalto Norte, Litoral Norte e Vale de Itajaí.
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9: 9:45.

0: 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A Conecta Talentos divulga novas oportunidades de emprego para Lages e região. As vagas desta semana são para recepcionista de clínica médica, remuneração de R$2.500, mais vale refeição de R$25 por dia trabalhado, vale transporte, plano de saúde, bonificações. Horário das 8 da manhã e 6 da tarde, com intervalo para almoço, podendo haver horas extras e trabalho em alguns sábados. Vaga para consultor comercial automotivo. Remuneração de R$2.000, mais comissão e plano de saúde. Horário de segunda a sexta-feira, das 8h25 da manhã ao meio-dia e das 1h25 da tarde às 6 da tarde. Aos sábados, das 8h30 ao meio-dia. Vaga para gerente de clínica de saúde. Salário compatível com a função. Horário de segunda a sexta-feira, das 7 da manhã às 7 da noite, com intervalo para almoço. Vaga para vendedor ou vendedora. Remuneração de R$1.960, mais R$250 de vale transporte e comissões atrativas. Horário de segunda a sexta-feira, das 9 da manhã ao meio-dia e das 1h30 da tarde às 6h30 da noite. Aos sábados, das 9 da manhã à 1h da tarde. Vaga para estagiário ou estagiária em direito. Bolsa de R$1.610, carga horária de 6 horas diárias, com possibilidade de trabalho em home office. Vaga para atendente de saúde. Remuneração de R$2.106, mais 20% de insalubridade e cartão benefício após 90 dias. Horário de segunda a sexta-feira. Vaga para estágio em recrutamento e seleção. Bolsa auxílio mais auxílio transporte. Horário de segunda a sexta-feira, a combinar. Vaga para consultor comercial CDL Lages. Remuneração de R$3.000, mais premiação por vendas. Horário comercial de segunda a sexta-feira. Vaga para motorista de carreta. Salário fixo de R$2.470, mais diária por dia rodado. Prêmio de assiduidade, remuneração variável e benefícios. Trabalho em escala de viagens. Vaga para supervisor de frigorificação. Remuneração a partir de R$9.000, mais benefícios. Horário de segunda a sexta-feira. Vaga para estágio em implantação de sistemas. Bolsa de R$800, mais R$200 de vale alimentação. Participação nos lucros e planos de carreira. Carga horária de 6 horas por dia, segunda a sexta-feira. Vaga para secretária com foco em vendas. Remuneração de R$2.030, mais vale transporte e comissão variável de 3%. Horário de segunda a sexta-feira, das 9 da manhã ao meio-dia e das 2 às 6 da tarde. Vaga para SDR pré-vendas em home office. Remuneração a combinar, mais auxílio home office e comissão. Horário de segunda a sexta-feira. Vaga para recepcionista. Remuneração de R$2.106, mais 20% de insalubridade e cartão benefício após 90 dias. Horário de segunda a sexta-feira. Vaga para projetista mecânico. Remuneração de R$5.000, negociável, mais benefícios. Horário de segunda a sexta-feira, das 8 da manhã às 6 da tarde, com intervalo para almoço. Vaga para auxiliar administrativo. Remuneração de R$2.360, mais adicional de insalubridade, vale transporte e plano de saúde. Horário de segunda a sexta-feira, das 8 ao meio-dia e das 2 às 6 da tarde. Vaga para auxiliar administrativo. Remuneração de R$2.025, horário de segunda a sexta-feira, das 8 ao meio-dia e da 1h30 às 5h30 da tarde. Vaga para técnico em manutenção de inversores de frequência. Remuneração de R$2.570, negociável conforme experiência, mais 30% de periculosidade. Vale refeição de R$600, bonificações e benefícios. Horário de segunda a quinta-feira, das 8 ao meio-dia e da 1 às 6 da tarde. Nas sextas-feiras, das 8 ao meio-dia e da 1 às 5 da tarde. E para você, nosso ouvinte que ficou interessado em alguma vaga e quer saber mais informações, envie seu currículo com o nome da vaga pelo site vagas.conectatalentos.com/vaga/lista/início. vagas.conectatalentos.com/vaga/lista/início. Informou Clóris Luiza para o Desk FM Lages 106.9, a sua rádio educativa.
1: 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Ana Carolina Pelis.
2: Você ouve a RFI, estes são os destaques desta quarta-feira, 10 de junho. Cerca de 20 mil pessoas ficaram sem acesso à água potável no sul do Irã após ataques aéreos americanos. Os Estados Unidos bombardearam cidades próximas ao Estreito de Hormuz depois que um de seus helicópteros foi abatido por Teerã. Em retaliação, o Irã anunciou nesta quarta-feira que atacou bases americanas no Golfo Pérsico, no Bahrein e na Jordânia. A nova escalada de tensões regionais acontece um dia depois de Donald Trump voltar a afirmar que estava perto de um acordo para encerrar a guerra e sugerir um prazo de 2 a 3 dias para que isso acontecesse. A situação continua tensa no Líbano. Pela primeira vez desde o início dos confrontos entre Israel e o Hezbollah, o exército israelense convocou todos os moradores de Tiro a deixarem a cidade, incluindo o bairro cristão. O Hezbollah, por sua vez, reivindicou a autoria de novos ataques contra as forças israelenses no sul do Líbano, que não resultaram em feridos, segundo Tel Aviv. Associações de defesa de direitos dos imigrantes na França convocaram uma manifestação contra o aumento dos prazos de renovação de documentos de residência no país. Em Paris, o protesto está previsto para as 15h30, diante da sede administrativa da Polícia de Imigração. Os atrasos nas entregas dos títulos têm levado trabalhadores a ficarem em situação irregular e a perderem empregos e acesso a serviços básicos. Centenas de milhares de trabalhadores estrangeiros estão nessa situação, entre eles muitos brasileiros. Manifestações anti-imigração em Belfast, na Irlanda do Norte, na noite de terça-feira, acabaram em distúrbios. Os protestos aconteceram um dia após um ataque com faca atribuído a um refugiado sudanês. Centenas de manifestantes, muitos usando máscaras, reuniram-se em vários locais da cidade e um ônibus e vários carros foram incendiados. O Papa Leão XIV celebra nesta quarta-feira em Barcelona uma missa na Basílica da Sagrada Família, que marcará a conclusão da Torre Central dedicada a Jesus Cristo, etapa decisiva de um projeto iniciado há mais de 140 anos e ainda em andamento. A missa é tratada como ponto central da viagem do Papa à Espanha. Durante a celebração, Leão XIV abençoará a torre principal, que eleva a altura do templo e torna a Sagrada Família a igreja mais alta do mundo. Após a bênção na igreja, o Papa deve participar de uma vigília no Estádio Olímpico de Montjuïc. Rádio França Internacional, em parceria com a agência Rádio Web de Paris, Ana Carolina Pelis.
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1: Mercedes-Benz Stadium em Atlanta é considerado uma das arenas esportivas mais sustentáveis do mundo. Conta com mais de 4 mil painéis solares, capazes de gerar aproximadamente 1,6 milhão de quilowatts-hora por ano. O estádio vai receber 8 partidas da Copa, entre elas as semifinais. Já o Lincoln Financial Field, na Filadélfia, opera com mais de 11 mil painéis solares e ainda usa turbinas eólicas instaladas na própria estrutura da arena. Este estádio vai receber a seleção brasileira na partida contra o Haiti no dia 19. A grande final da Copa do Mundo acontece no MetLife Stadium em Nova Jersey. Ele possui o chamado Solar Rink, uma estrutura com 1.350 painéis solares instalada na cobertura da arena. Além disso, desde 2023, o estádio opera com energia 100% renovável, a partir da compra de créditos de fonte eólica.
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3: 10 e 8.

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1: O governo federal vai propor o aumento da mistura obrigatória de etanol na gasolina de 30 para 32%. A medida deve ser analisada pelo Conselho Nacional de Política Energética nos próximos 15 dias e faz parte da estratégia para reduzir os impactos da alta internacional do petróleo provocada pela guerra no Oriente Médio. Segundo o Ministério de Minas e Energia, a mudança pode reduzir em cerca de 450 milhões de litros a necessidade de importação de gasolina pelo Brasil, fortalecendo a segurança energética do país. O presidente da República, Luiz Inácio Lula da Silva, se reuniu com representantes do setor biocombustíveis nesta terça-feira no Palácio do Planalto. O ministro de Minas e Energia, Alexandre Silveira, afirmou que a proposta será debatida na próxima reunião do Conselho.
2: Para que a gente definitivamente possa debater e eu espero que deliberar sobre o tema. Um tema fundamental para a segurança energética, para a descarbonização, para aumentar ainda mais a mistura do etanol anidro na gasolina e poder com isso nos tornar autossuficientes.
1: O governo argumenta que o aumento da mistura deve reduzir a dependência externa de combustíveis, além de ampliar o uso de fontes renováveis de energia. Hoje, cerca de 15% da gasolina consumida no país depende de importações. A expectativa da equipe econômica é que a ampliação do etanol também ajude a amenizar eventuais impactos das novas oscilações no mercado internacional. Para o presidente da União da Indústria de Cana-de-Açúcar, Evandro Gussi, a medida beneficia tanto o setor produtivo quanto os consumidores.
3: A gente já tinha testado como país 32%, então nós estamos aqui muito animados com essa consciência de que o Brasil pode reduzir o consumo de gasolina importado, o consumidor economizar no seu abastecimento, garantindo mais sustentabilidade e segurança energética para o país.
1: Segundo a Única, desde o início da escalada do conflito no Oriente Médio,

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2: Tese 22.

0: Agenda Cultural, UDESC FM Lages. Quarta-feira, dia 10 de junho. No Teatro Marajoara, às 13 horas, quem sobe ao palco é Evelyn Fabris, trazendo toda a delicadeza e emoção do violino em uma apresentação especial. Já às 18h30 é a vez de Rafael Marcos, com cordas e cantoria, prometendo um fim de tarde repleto de musicalidade, talento e aquela energia que encanta o público. Ainda no dia 10, no SESC, a programação segue com o espetáculo Pensamento Giratório, de Márcio Fidelis Cia, de Dança e Coxia, Coletivo Teatral da Bahia. Quinta-feira, dia 11 de junho, tem No Coração da Lua com o grupo Estação de Teatro do Rio Grande do Norte, trazendo ao público uma história sensível e cheia de poesia. Já sexta-feira, dia 12 de junho, ainda no SESC, o espetáculo Pensamento Giratório retorna dessa vez com o grupo Estação de Teatro do Rio Grande do Norte. Já sábado, dia 13, a atração é Franquinha, uma história em pedacinhos com o coletivo Gomba, do Rio Grande do Sul. Uma montagem criativa e cheia de significado. Domingo, dia 14 de junho, tem novamente Pensamento Giratório, agora com o coletivo Gomba, do Rio Grande do Sul. E também o espetáculo Criançar, com o grupo teatral Reminiscências, de Santa Catarina, convidando o público a mergulhar no universo da infância e da imaginação. Eu sou Carla Wolff e é um prazer estar com você aqui na 106.9, a sua rádio educativa. Fique com a gente e acompanhe tudo o que acontece na cultura e região.
1: A Fundação Catarinense de Esporte lança nesta quarta-feira o primeiro edital do Programa de Incentivo ao Esporte de 2026. No ato com presença do governador Jorginho Melo em Florianópolis, a Fesporte também apresenta os programas de iniciação desportiva escolar e Bolsa Atleta. As ações somam 100 milhões de reais em investimentos para o setor. A Federação das Câmaras de Vereadores de Santa Catarina promove o evento UVESC Conecta a partir desta quarta-feira em Itá, no Oeste Catarinense. O encontro capacita vereadores, servidores legislativos e lideranças municipais sobre temas como licitações e contratações públicas. O Departamento Nacional de Infraestrutura de Transportes alerta para obras com Operação Paris Siga nesta quarta-feira na Rodovia Federal BR-470 em Santa Catarina. A intervenção no trecho de Agronômica no Alto Vale do Itajaí segue até o dia 26 de junho.
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6: 10:42.

0: UDESC FM informa. A Fundação Cultural de Lages anunciou a abertura do edital público para fomento à rede de pontos de cultura no município, dentro da Política Nacional Aldir Blanc de Fomento à Cultura. As inscrições vão de 8 de junho a 8 de julho de 2026, datas sujeitas à alteração até a publicação oficial. O investimento previsto é de R$802.392. O edital será divulgado nos canais oficiais da FCL e na plataforma Aporte. Podem participar pessoas físicas, MEIs, pessoas jurídicas, com ou sem fins lucrativos e coletivos culturais sem CNPJ, representados por pessoa física, desde que comprovem residência ou atuação cultural em Lages há pelo menos 3 anos. No ciclo 1, mais de 100 projetos foram inscritos e 39 aprovados. Além da PNAB, a FCL também abrirá inscrições para a Política Nacional de Cultura Viva, com recursos de R$287.000. Ao todo, os dois programas somam R$1.146.728. O edital prevê ações afirmativas, medidas de acessibilidade e critérios técnicos e transparentes. Dúvidas podem ser enviadas para o e-mail da FCL de Lages. Todas as atualizações sobre a publicação do edital e o início das inscrições poderão ser feitas no endereço edital.penab/travessão-lages/2026-travessão-fomem, informou Carla Wolf para o Desk FM Lages, 106.9, sua rádio educativa.
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2: Desk FM 11:01.

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2: A UDESC Lages recebe nesta quarta-feira o primeiro seminário de educação ambiental do Grupo de Trabalho de Educação Ambiental da Região Hidrográfica 04 de Santa Catarina. O evento acontece no Auditório da Agronomia. O seminário vai reunir educadores, gestores, técnicos e estudantes para promover a sustentabilidade e o cuidado com o meio ambiente. O objetivo é compartilhar experiências, fortalecer parcerias e disseminar boas práticas em educação ambiental. Encerra nesta quarta-feira o prazo de inscrição para o processo seletivo de contratação temporária de professores substitutos da UDESC. As vagas são para as unidades de Balneário Camboriú, Caçador, Chapecó, Florianópolis, Ibirama, Joinville, Lages, Laguna, Pinhalzinho e São Bento do Sul. As inscrições devem ser feitas na página oficial do processo seletivo, udesc.br/processoseletivo/04-2026. A UDESC Lages abriu vagas para os cursos gratuitos de mestrado e doutorado em engenharia florestal. A seleção é voltada para candidatos com graduação em áreas relacionadas à engenharia florestal. As inscrições devem ser feitas pela internet até 28 de junho. Também estão abertas as inscrições para mestrado e doutorado em ciência do solo na UDESC Lages. Candidatos com graduação em ciências agrárias ou áreas afins podem concorrer às vagas. As inscrições devem ser feitas pela internet até 1º de julho. Todas as informações estão disponíveis no site udesc.br/cave. Tatiane Rosa para o Giro de Notícias UDESC.
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4: 11 e 12.

0: O Desk FM informa. Estão abertas matrículas para o serviço de convivência e fortalecimento de vínculos 2026 nas 8 unidades do CRAS, Centro de Referência de Assistência Social de Lages. O serviço é voltado a crianças e adolescentes de 6 a 17 anos e idosos acima de 60 anos, promovendo inclusão, integração comunitária e fortalecimento de laços familiares. Os interessados devem comparecer à unidade do CRAS mais próxima para realizar a inscrição. Para efetivar a matrícula, é necessário apresentar os seguintes documentos do participante: RG, CPF ou certidão de nascimento e NIS. Já do responsável, são exigidos RG, CPF, comprovante de residência atualizado e NIS. O SCFV desenvolve atividades culturais, artísticas, esportivas e de lazer, além de ações socioeducativas que contribuem para o desenvolvimento integral dos participantes. O objetivo é fortalecer vínculos familiares e comunitários, prevenindo situações de vulnerabilidade social e promovendo a cidadania. Informou Carla Wolff para o Desk FM Lages, 106.9, sua rádio educativa.
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2: 11:28. 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

0: Udesc FM informa. O concurso Jovem Senador e Senadora 2026 já tem tema definido. Democracia nas redes sociais, como construir um debate saudável. Anunciado pelo senador Paulo Paim, estudantes do ensino médio de todo o país deverão refletir sobre a desinformação, discurso de ódio e formas de fortalecer a participação social e a diversidade de opiniões no ambiente digital. Os 27 autores das melhores redações, um por estado, passarão uma semana em Brasília, em agosto de 2026, aprendendo sobre criação de leis e apresentando sugestões legislativas. Paim destaca que o programa forma futuros líderes e reforça que a política nasce da educação e do diálogo. O anúncio antecipado do tema permite que as redes estaduais de ensino se preparem melhor. Com mais tempo, as escolas podem trabalhar o tema em sala, ampliar a divulgação e aumentar a participação estudantil. Em 2025, o concurso recebeu 170 mil redações de 4.200 escolas, reforçando o alcance da iniciativa realizada em parceria com as secretarias estaduais de educação, informou Carla Wolff para o Desk FM Lages, 106.9, sua rádio educativa.
1: Santa Catarina recebe o 91º encontro do Colégio de Presidentes dos Tribunais Regionais Eleitorais a partir desta quarta-feira. O evento nacional em Florianópolis proporciona a troca de experiências entre os líderes da Justiça Eleitoral nos estados em preparação para as eleições 2026. A Universidade do Estado de Santa Catarina promove o evento Fórum das Engenharias 2026 a partir desta quarta-feira no Centro de Ciências Tecnológicas da instituição em Joinville, no norte catarinense. O encontro reúne pesquisadores, estudantes e profissionais da área para palestras, workshops e debates. A Assembleia Legislativa de Santa Catarina realiza o segundo seminário Transtornos do Desenvolvimento nesta quarta-feira no Parque Nacional da Maçã, em São Joaquim, no Planalto Serrano. Três palestrantes apresentam no evento experiências sobre diagnóstico precoce, intervenção multidisciplinar e inclusão.
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6: 11:42.

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2: 11:53.

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1: Meio-dia e um.
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1: Meio-dia e 14.
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0: 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Meio-dia e 31.
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0: o chachado de Luiz Gonzaga. Ok? Quero ver rebolar esse quadril aí, moçada. Olha lá para não amassar a menina, garoto. Olha aí, rapaz. Ih, olha ele com o chapéu de... Olha lá, beleza.
1: A toda hora rola uma história.

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2: Uma hora.
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0: Obrigado.
1: De bar em bar, a gente vai conhecendo a filosofia da vida. Ao viver, Isabel.

Gracias.

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3: 1:15.
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2: 1:32.

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1: Uma e 47.
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4: O mundo do futebol celebra o que deve ser a maior edição de um Mundial de Seleções jamais visto. A Copa de 2026 promete grandiosidade e ineditismos. Pela primeira vez, três países dividem a sede do evento, espalhadas por 16 cidades no México, Estados Unidos e Canadá. Também pela primeira vez, 48 seleções vão disputar a taça em um formato inédito. Serão 104 jogos até a disputa pelo sonhado troféu, com direito ao pontapé inicial no lendário estádio Azteca da Cidade do México, onde Pelé e Maradona fizeram história. França e Espanha dividem o favoritismo para levantar a Copa, de acordo com os palpites dos apostadores. E a expectativa dos brasileiros é de buscar a inédita sexta taça, conquista que não vem desde 2002.
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1: Duas e dois. 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

0: Olá, boa tarde. Este é o Acaerte Agora. Vamos à previsão do tempo para a sequência desta quarta-feira em Santa Catarina com a meteorologista da Acaerte, Daniele Lima.
1: Boa tarde. A quarta-feira segue com tempo instável. Céu encoberto e chance de chuva no Grande Oeste, Planalto Norte, Litoral Norte e Vale de Itajaí, principalmente nas áreas próximas ao Paraná. Na Grande Florianópolis e no Planalto Sul, não se descarta alguma precipitação, sobretudo à noite. Já no Litoral Sul, o sol aparece entre variações de nuvens. Na quinta-feira, as mínimas variam entre 4 e 12 graus na Serra, entre 12 e 16 nas demais regiões, ficando próximas dos 17 graus em Florianópolis e no Litoral Norte. O tempo permanece instável, com possibilidade de pancadas de chuva no Grande Oeste pela manhã e à tarde nas demais regiões. Será uma chuva irregular, falhando em algumas áreas. No litoral, deve chegar apenas à noite. Tenha um ótimo dia.
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3: O Desk FM informa. Estão abertas matrículas para o Serviço de Convivência e Fortalecimento de Vínculos 2026, nas 8 unidades do CRAS, Centro de Referência de Assistência Social de Lages. O serviço é voltado a crianças e adolescentes de 6 a 17 anos e idosos acima de 60 anos, promovendo inclusão, integração comunitária e fortalecimento de laços familiares. Os interessados devem comparecer à unidade do CRAS mais próxima para realizar a inscrição. Para efetivar a matrícula, é necessário apresentar os seguintes documentos do participante: RG, CPF ou certidão de nascimento e NIS. Já do responsável, são exigidos RG, CPF, comprovante de residência atualizado e NIS. O SCFV desenvolve atividades culturais, artísticas, esportivas e de lazer, além de ações socioeducativas que contribuem para o desenvolvimento integral dos participantes. O objetivo é fortalecer vínculos familiares e comunitários, prevenindo situações de vulnerabilidade social e promovendo a cidadania. Informou Carla Wolf para o Desk FM Lages, 106.9, sua rádio educativa.
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7: 2:19. 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
2: 2:35.

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1: O governo de Santa Catarina iniciou nesta semana a caravana Educação Empreendedora e Avança SC. Até o dia 2 de julho, as equipes vão percorrer todas as associações de municípios catarinenses para apresentar o programa, orientar gestores e coordenadores regionais e alinhar os encaminhamentos necessários para sua implementação nas escolas estaduais. O objetivo é mobilizar as escolas e desenvolver potencial criativo e inovador de estudantes e professores da rede estadual. A proposta busca conectar o empreendedorismo às vocações regionais, ao projeto de vida dos estudantes e ao desenvolvimento econômico e social do estado, como explica a secretária de Estado da Educação, Luciane Sereta.
2: O governador Jorginho Melo nos deu a missão de estabelecer redes colaborativas entre as secretarias quando os temas são temas prioritários. No nosso caso aqui, a Secretaria de Estado da Educação entra nesse grande programa do Santa Catarina Mais Inovação, já a segunda etapa, com a educação empreendedora, com o eixo da educação empreendedora. Porque esse grande programa, ele trabalha o ecossistema de inovação existente. Mas nós precisamos trabalhar os talentos que gerarão novas ideias e novos empreendimentos no futuro. E esses talentos estão dentro das nossas escolas públicas estaduais e também municipais. Então, as nossas escolas entram agora com a formação de professores para a educação empreendedora, que serão multiplicadores para os nossos estudantes e também, por adesão, os municípios poderão participar. Nós estamos elaborando atividades no contraturno escolar, com aquelas escolas que agora passam a ser escolas em tempo integral. Nós temos mais de 500 escolas participando desse programa de educação empreendedora em todas as nossas 37 coordenadorias regionais, do extremo sul ao extremo oeste.
1: O programa será desenvolvido em todas as regiões, respeitando as características econômicas e produtivas locais, por meio de oficinas, projetos integradores, desafios reais, aprendizagem colaborativa e trilhas formativas. Os estudantes serão estimulados a criar soluções inovadoras para problemas do cotidiano, desenvolvendo habilidades alinhadas às demandas estaduais. Temas como inovação, sustentabilidade, transformação digital, empreendedorismo social e desenvolvimento territorial estarão presentes nas atividades pedagógicas. Repórter Marcos Lamperti.
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4: Duas e 49.

0: Sudesc FM Lages informa. A Conecta Talentos divulga novas oportunidades de emprego para Lages e região. As vagas desta semana são para recepcionista de clínica médica, remuneração de R$2.500, mais vale refeição de R$25 por dia trabalhado, vale transporte, plano de saúde, bonificações. Horário das 8 da manhã e 6 da tarde, com intervalo para almoço, podendo haver horas extras e trabalho em alguns sábados. Vaga para consultor comercial automotivo. Remuneração de R$2.000, mais comissão e plano de saúde. Horário de segunda a sexta-feira, das 8h25 da manhã ao meio-dia e das 1h25 da tarde às 6 da tarde. Aos sábados, das 8h30 ao meio-dia. Vaga para gerente de clínica de saúde. Salário compatível com a função. Horário de segunda a sexta-feira, das 7 da manhã às 7 da noite, com intervalo para almoço. Vaga para vendedor ou vendedora. Remuneração de R$ 1.960, mais R$ 250 de vale transporte e comissões atrativas. Horário de segunda a sexta-feira, das 9 da manhã ao meio-dia e das 1h30 da tarde às 6h30 da noite. Aos sábados, das 9 da manhã à 1 da tarde. Vaga para estagiário ou estagiária em direito. Bolsa de R$ 1.610, carga horária de 6 horas diárias, com possibilidade de trabalho em home office. Vaga para atendente de saúde. Remuneração de R$ 2.106, mais 20% de insalubridade e cartão benefício após 90 dias. Horário de segunda a sexta-feira. Vaga para estágio em recrutamento e seleção. Bolsa auxílio mais auxílio transporte. Horário de segunda a sexta-feira a combinar. Vaga para consultor comercial CDL Lages. Remuneração de R$ 3.000, mais premiação por vendas. Horário comercial de segunda a sexta-feira. Vaga para motorista de carreta. Salário fixo de R$ 2.470, mais diária por dia rodado. Prêmio de assiduidade, remuneração variável e benefícios. Trabalho em escala de viagens. Vaga para supervisor de frigorificação. Remuneração a partir de R$ 9.000, mais benefícios. Horário de segunda a sexta-feira. Vaga para estágio em implantação de sistemas. Bolsa de R$ 800, mais R$ 200 de vale alimentação. Participação nos lucros e planos de carreira. Carga horária de 6 horas por dia, segunda a sexta-feira. Vaga para secretária com foco em vendas. Remuneração de R$ 2.030, mais vale transporte e comissão variável de 3%. Horário de segunda a sexta-feira, das 9 da manhã ao meio-dia e das 2 às 6 da tarde. Vaga para SDR pré-vendas em home office. Remuneração a combinar, mais auxílio home office e comissão. Horário de segunda a sexta-feira. Vaga para recepcionista. Remuneração de R$ 2.106, mais 20% de insalubridade e cartão benefício após 90 dias. Horário de segunda a sexta-feira. Vaga para projetista mecânico. Remuneração de R$ 5.000, negociável, mais benefícios. Horário de segunda a sexta-feira, das 8 da manhã às 6 da tarde, com intervalo para almoço. Vaga para auxiliar administrativo. Remuneração de R$ 2.360, mais adicional de insalubridade, vale transporte e plano de saúde. Horário de segunda a sexta-feira, das 8 ao meio-dia e das 2 às 6 da tarde. Vaga para auxiliar administrativo. Remuneração de R$ 2.025, horário de segunda a sexta-feira, das 8 ao meio-dia e da 1h30 às 5h30 da tarde. Vaga para técnico em manutenção de inversores de frequência. Remuneração de R$ 2.570, negociável conforme experiência, mais 30% de periculosidade. Vale refeição de R$ 600, bonificações e benefícios. Horário de segunda a quinta-feira, das 8 ao meio-dia e da 1 às 6 da tarde. Nas sextas-feiras, das 8 ao meio-dia e da 1 às 5 da tarde. E para você, nosso ouvinte que ficou interessado em alguma vaga e quer saber mais informações, envie seu currículo com o nome da vaga pelo site vagas.conectatalentos.com/vaga/lista/início. vagas.conectatalentos.com/vaga/lista/início. Informou Clóris Luiza para o Desk FM Lages 106.9, a sua rádio educativa.
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4: 3 e 4.

0: O Desk FM informa, o clima da Copa do Mundo já está chegando ao Mercado Público Municipal Oswaldo Uncini a partir desta quinta-feira, dia 11 de junho. Os torcedores poderão acompanhar os jogos do Mundial em um telão instalado na área central do espaço. A iniciativa transforma o Mercado Público em um grande ponto de encontro para quem gosta de futebol, reunindo moradores e visitantes em um ambiente de confraternização, lazer e entretenimento. De acordo com a direção do mercado, a proposta é oferecer um local para que amigos e familiares possam assistir às partidas juntos, além de aproveitar as diversas opções gastronômicas disponíveis com petiscos, bebidas e cafés. A programação começa com a transmissão da partida de abertura da competição. A recepção ao público terá início às 14h30, enquanto a bola rola às 16h no horário de Brasília. Para entrar ainda mais no clima do Mundial, o mercado público também recebe decoração temática inspirada na Copa do Mundo e nas cores do Brasil, garantindo um ambiente festivo para os torcedores. As transmissões acontecem durante todo o período da competição, sempre dentro do horário de funcionamento do mercado, das 8h às 22h. Jogos realizados durante a madrugada não serão exibidos. A programação completa com datas e horários das partidas será divulgada pelas redes sociais do Mercado Público Municipal. Informou Luiz Carlos Correia Júnior para a Rádio Educativa Valdesc FM.
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2: Santa Catarina tem mais de 8.100 vagas de emprego abertas por meio do Cine nesta semana. Do total, 240 são para pessoas com deficiência. A maior quantidade de vagas está concentrada no Vale do Itajaí, na Grande Florianópolis e na região norte, que juntas somam mais de 5.200 postos de trabalho, o que equivale a mais de 64% das oportunidades disponíveis. Indaial, Florianópolis e Joinville apresentam o maior número de vagas abertas. Segundo o gerente de políticas de ocupação da Secretaria de Estado de Indústria, Comércio e Serviços, Alexandre de Souza, os números refletem a força do mercado de trabalho catarinense e a demanda contínua das empresas por mão de obra. Os interessados podem consultar as vagas e realizar encaminhamentos por meio do aplicativo Carteira de Trabalho Digital e pelo portal Emprega Brasil ou presencialmente nas unidades do Cine em todo o estado. Repórter Marcos Lamperti.
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6: A UDESC Lages recebe nesta quarta-feira o primeiro seminário de educação ambiental do Grupo de Trabalho de Educação Ambiental da Região Hidrográfica 04 de Santa Catarina. O evento acontece no Auditório da Agronomia. O seminário vai reunir educadores, gestores, técnicos e estudantes para promover a sustentabilidade e o cuidado com o meio ambiente. O objetivo é compartilhar experiências, fortalecer parcerias e disseminar boas práticas em educação ambiental. Encerra nesta quarta-feira o prazo de inscrição para o processo seletivo de contratação temporária de professores substitutos da UDESC. As vagas são para as unidades de Balneário Camboriú, Caçador, Chapecó, Florianópolis, Ibirama, Joinville, Lages, Laguna, Pinhalzinho e São Bento do Sul. As inscrições devem ser feitas na página oficial do processo seletivo, udesc.br/processo-seletivo/04-2026. A UDESC Lages abriu vagas para os cursos gratuitos de mestrado e doutorado em engenharia florestal. A seleção é voltada para candidatos com graduação em áreas relacionadas à engenharia florestal. As inscrições devem ser feitas pela internet até 28 de junho. Também estão abertas as inscrições para mestrado e doutorado em Ciência do Solo na UDESC Lages. Candidatos com graduação em Ciências Agrárias ou áreas afins podem concorrer às vagas. As inscrições devem ser feitas pela internet até 1º de julho. Todas as informações estão disponíveis no site udesc.br/cave. Tatiane Rosa para o Giro de Notícias do UDESC.
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8: 3:19.

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Quarta-feira, dia 10 de junho. No Teatro Marajoara, às 13 horas, quem sobe ao palco é Evelyn Fabris, trazendo toda a delicadeza e emoção do violino em uma apresentação especial. Já às 18h30 é a vez de Rafael Marcos, com cordas e cantoria, prometendo um fim de tarde repleto de musicalidade, talento e aquela energia que encanta o público. Ainda no dia 10, no SESC, a programação segue com o espetáculo Pensamento Giratório, de Márcio Fidelis Cia, de dança e coxia, Coletivo Teatral da Bahia. Quinta-feira, dia 11 de junho, tem No Coração da Lua com o grupo Estação de Teatro do Rio Grande do Norte, trazendo ao público uma história sensível e cheia de poesia. Já sexta-feira, dia 12 de junho, ainda no SESC, o espetáculo Pensamento Giratório retorna dessa vez com o grupo Estação de Teatro do Rio Grande do Norte. Já sábado, dia 13, a atração é Franquinha, uma história em pedacinhos com o coletivo Gomba, do Rio Grande do Sul. Uma montagem criativa

0: e cheia de significado. Domingo, dia 14 de junho. Tem novamente pensamento giratório, agora com o coletivo Gomba, do Rio Grande do Sul. E também o espetáculo Criançar, com o grupo teatral Remiscências, de Santa Catarina, convidando o público a mergulhar no universo da infância e da imaginação. Eu sou Carla Wolff e é um prazer estar com você aqui na 106.9, a sua rádio educativa. Fique com a gente e acompanhe tudo o que acontece na cultura e região.
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3: Três e trinta e um. 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
1: Na semana em que se comemora o Dia do Meio Ambiente, o Porto de São Francisco do Sul recebeu o Prêmio Marítimo das Américas 2026, concedido pela Organização dos Estados Americanos. A autoridade portuária conquistou o primeiro lugar na categoria Iniciativas Verdes em Portos, com projeto de dragagem de aprofundamento do canal de acesso da Baía da Babitonga. A cerimônia de entrega ocorreu nesta segunda em Bridgetown, capital de Barbados, no Caribe, com a presença do presidente do Porto, Cleverton Vieira, que discursou durante o evento. O principal diferencial da iniciativa é a destinação dos sedimentos retirados do fundo do mar no alargamento da praia de Itapoá, como ressalta o presidente Cleverton Vieira.
2: O projeto premiado demonstra o que pode ser alcançado quando as autoridades portuárias, operadores de terminais e também instituições governamentais trabalham juntos com uma visão compartilhada. Essa iniciativa reúne a expertise e as capacidades dos portos de São Francisco do Sul e de Itapoá. Ao combinar a escala de infraestrutura pública com a eficiência e agilidade do setor privado, nós desenvolvemos uma solução marítima que é inovadora e é sustentável. O Porto de São Francisco foi premiado pela OEA por promover a sustentabilidade e reduzir os impactos ambientais das operações, usando um modelo de dragagem que reaproveita o material retirado do fundo do mar. O principal diferencial dessa obra é a destinação dos sedimentos, que estão sendo utilizados para o alargamento da praia de Itapoá. Ao todo, serão removidos 12 milhões de metros cúbicos de areia. Metade desse volume está sendo utilizado no alargamento da faixa de areia da praia, em uma extensão de aproximadamente 8 quilômetros, sendo considerada a maior obra desse tipo já realizada no Brasil. Além do reaproveitamento de sedimentos, o projeto também inclui ações como a recuperação ambiental ao longo da orla, a reconstituição das dunas por meio do plantio de milhares de mudas de espécies nativas de restinga também faz parte do projeto. Todas essas ações buscam fortalecer a proteção das dunas, favorecendo assim a retenção natural de areia e contribuindo para a preservação dos ecossistemas costeiros.
1: A conclusão das etapas de dragagem e aprofundamento do canal, que atende aos portos de São Francisco do Sul e de Itapoá, está prevista para o segundo semestre deste ano. O trabalho apresentado pelo Porto Catarinense foi selecionado por um comitê de especialistas entre 30 projetos inscritos por representantes de 11 países das Américas. Esta é a primeira vez em 12 edições da premiação que um Porto Público Brasileiro conquista o primeiro lugar na categoria. Repórter Marcos Lamperti.
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6: Três e 49.

0: Olá, uma ótima tarde para você, ouvinte da Rádio Desk FM Lages. Eu sou Luiz Carlos Correia Júnior e você fica agora com as informações esportivas no Estação Odesk. Pela Série B, ontem o Náutico perdeu para o Fortaleza por 1-0 e a Ponte Preta perdeu para o Cuiabá por 2-1. Hoje jogam às 8 da noite Avaí, Ceará e Goiás e Novo Horizontino. E às 9 da noite jogam Sport Atletic. As vésperas da abertura da Copa do Mundo, que acontece amanhã às 4 da tarde entre México e África do Sul no Estádio Azteca, várias seleções vêm fazendo amistosos, sendo os últimos testes para o Mundial. Ontem a Argentina venceu a Islândia por 3-0 e hoje jogam Portugal e Nigéria e Inglaterra e Costa Rica. Eu sou Luiz Carlos Correia Júnior e esse foi o resumo esportivo para a Rádio Educativa, o Desk FM.
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1: Quatro e dois.

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1: Apontada como uma das principais favoritas nas listas de apostas, a seleção espanhola busca sua segunda Copa do Mundo, ancorada no talento de jovens estrelas do futebol mundial. A principal delas, Lamine Yamal, é o jogador que todos querem assistir no Mundial. Apesar da lesão sofrida recentemente, o craque do Barcelona é o destaque em uma seleção que conta ainda com Pedri, Rodri e Nico Williams. Embalada na conquista da última Eurocopa, os espanhóis têm se alternado com França e Argentina no topo do ranking da FIFA. Para esta edição, uma das grandes novidades ficou por conta da não convocação de jogadores que atuam no Real Madrid pela primeira vez na história da seleção espanhola em Copas. A FURIA está no Grupo H e estreia contra Cabo Verde. O grupo ainda conta com a Arábia Saudita e Uruguai.
0: Minuto da Copa, uma parceria Rádio Senado.
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3: 4 e

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2: 4:40.

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1: 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As últimas notícias do Senado Federal para você. Proteção de dados pessoais ganha reforço no Senado.
2: A segurança da informação deve ser tratada como uma obrigação jurídica e não apenas como uma medida operacional.
1: Autonomia operacional, orçamentária e financeira do Banco Central passa na CCJ. Eu sou Lia Passarinho e este é o Boletim.leg. A Comissão de Ciência e Tecnologia decidiu aumentar o rigor contra vazamentos de dados pessoais. Quem tem as informações é o repórter Henrique Nascimento.
2: A proteção dos dados pessoais pode ganhar novas regras de segurança no Brasil. A Comissão de Ciência e Tecnologia do Senado aprovou um projeto que altera a Lei Geral de Proteção de Dados e amplia as exigências para prevenir vazamentos e acessos indevidos a informações de cidadãos. A relatora da proposta, senadora Ivete da Silveira, do MDB de Santa Catarina, destacou que a segurança da informação deve ser tratada como uma obrigação jurídica e não apenas como uma medida operacional.
3: A proposição sinaliza que a segurança da informação não é aspecto meramente operacional, mas obrigação jurídica essencial para efetiva proteção dos titulares.
2: A proposta segue agora para análise da Comissão de Constituição e Justiça.
1: Uma mudança na Constituição aprovada pela Comissão de Constituição e Justiça quer assegurar ao Banco Central autonomia operacional, orçamentária e financeira. A reportagem é de Bruno Lourenço.
4: O relator, senador Plínio Valério, do PSDB do Amazonas, fez um apelo para que a PEC, há mais de 2 anos sendo discutida, fosse votada.
5: Se a gente não vota hoje, festa junina, Copa, eleição, aí já era.
4: O líder do governo, senador Jacques Wagner, do PT da Bahia, manifestou algumas discordâncias em relação ao texto, mas disse que não criaria obstáculo para a votação na CCJ, contanto que a análise no plenário ficasse para mais adiante. A proposta de emenda à Constituição transforma o Banco Central de autarquia para entidade pública de natureza especial, com autonomia técnica, administrativa, orçamentária e financeira, e retira o banco de vinculação a ministério ou a qualquer órgão ou sistema da administração pública e de tutela ou subordinação hierárquica.
1: A coleta de dados biométricos das mães e dos bebês no momento do parto pode evitar o roubo, a troca e o tráfico de recém-nascidos. Um projeto nesse sentido passou na Comissão de Assuntos Sociais. A repórter Marcela Diniz acompanhou.
6: No voto favorável ao projeto, a relatora senadora Damaris Alves do Republicanos do Distrito Federal enfatizou que a mudança aumenta a segurança do registro civil e previne a troca, o roubo, as adoções irregulares e o tráfico de bebês.
7: Casos de troca de recém-nascido, falsificação de documento, ocultação de identidade, adoções irregulares e até mesmo tráfico de crianças demonstram a importância do mecanismo adicionais de seguranças capazes de assegurar a correta identificação do recém-nascido desde os primeiros momentos de vida.
6: O projeto que trata da identificação biométrica de mães e bebês na maternidade é de iniciativa da ex-senadora Margarete Busetti, de Mato Grosso, e segue para análise da Comissão de Constituição e Justiça.
1: Quem furtar ou roubar petróleo, gás natural e outros combustíveis pode ficar na cadeia por até 10 anos. É o que determina um projeto que seguiu para análise da Comissão de Segurança Pública. O relator, senador Jaime Bagatoli, do PL de Rondônia, defendeu a medida.
8: Tem que ter punições mais severas para esses tipos de furto, para esses tipos de roubo, para esse tipo de danos que essas pessoas estão causando. Prejuízo econômico e prejuízo ambiental.
1: A Comissão de Meio Ambiente avançou na análise do projeto que cria a Política Nacional de Circularidade das Baterias Veiculares. A proposta é voltada principalmente ao descarte correto das baterias usadas em veículos elétricos e híbridos. Outras notícias estão disponíveis em senado.leg.br/rádio. 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
12: 4:57.
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3: 5:29.

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1: 5:45.
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3: 6:02.
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1: 6:36.
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1: 6:52.

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1: Desenvolvimento ambiental.
2: Presidente Lula assina a nova política nacional de recuperação da Caatinga, para, entre outras coisas, enfrentar a desertificação na região Nordeste.
1: E destina 2 bilhões de reais para ações do Ibama e do ICMBio na bacia do Rio Doce, onde houve o desastre de Mariana.
2: Ações também incluem ampliação de parques nacionais no Piauí, Tocantins, Pará e Rondônia.
1: O presidente destaca que desenvolvimento econômico tem que estar aliado à preservação ambiental.
3: Aprender a ser capitalistas civilizados e não capitalistas destruidores da nossa floresta.
2: E ainda, o presidente recebeu hoje o resultado do trabalho do Conselho de Desenvolvimento Econômico Social Sustentável no último semestre.
1: O conselhão é formado por representantes dos setores empresarial, sociedade civil e membros do governo.
2: Pacto contra o feminicídio, mudança na escala de trabalho e transição ecológica estiveram entre os temas.
1: Você vai ouvir também investimento em pesquisa e inovação.
2: A gente conversa hoje com Luiz Antônio Elias, presidente da FINEP, a financiadora de estudos e projetos do governo do Brasil.
1: Ele vai falar do papel estratégico que a criação de novas tecnologias tem para o desenvolvimento do país e no posicionamento internacional do Brasil.
2: Hoje, na apresentação da Voz do Brasil, eu, Mariana Jungmann e Luciano Seixas.
1: E acompanhe a gente ao vivo, acesse radiogov.ebc.com.br ou o canal Gov na sua TV aberta.
2: Contra o feminicídio, mapa do caminho para transição ecológica, mudanças na escala semanal dos trabalhadores brasileiros.
1: Temas que foram tratados hoje na reunião do Conselho de Desenvolvimento Econômico Social Sustentável, o Conselhão.
2: O órgão consultivo reúne autoridades, pesquisadores, empresários, representantes de federações e de organizações da sociedade civil.
1: E eles apresentaram ao presidente Lula o resultado do trabalho ao longo do último semestre.
4: Da soberania nacional ao protagonismo global. Este foi o tema do encontro do Conselho de Desenvolvimento Econômico, Social e Sustentável, o Conselhão, que discutiu temas como enfrentamento ao feminicídio, segurança pública, desenvolvimento sustentável e economia. O presidente Lula agradeceu o trabalho dos cerca de 200 conselheiros e reforçou a importância deles em temas que impactam em todo o país.
5: Eu queria agradecer a dedicação de cada mulher, de cada homem que assumiram a responsabilidade de participar desse conselho, de preparar propostas para ajudar o governo a fazer coisas diferentes, a fazer coisas apresentadas pela sociedade civil.
4: No tema de combate à violência contra a mulher, foi apresentado um balanço dos primeiros 4 meses do Pacto contra o Feminicídio, assinado pelos poderes Executivo, Legislativo e Judiciário. A primeira-dama, Janja Lula da Silva, destacou os resultados.
6: O tempo médio para análise das medidas protetivas de urgência caiu de 16 dias para cerca de 3 dias. Isso está acontecendo até com o mínimo de 2 horas a gente tem medida protetiva sendo emitida. E mais da metade das decisões, 53, já são proferidas no mesmo dia. Isso é o que importa. E a gente precisa falar muito sobre isso. As mulheres precisam ter essa informação.
4: Na área da economia, o ministro da Fazenda, Dario Durigan, ressaltou os avanços. Ele afirmou que o Brasil tem demonstrado estabilidade econômica, além de crescimento acima da expectativa, e defendeu o fim da escala 6x1, que aguarda a aprovação no Senado, como passo importante no combate às desigualdades.
7: Quem hoje já está na escala 5x2 é quem ganha mais, é quem teve tempo e muitas vezes oportunidade familiar de estudar por mais tempo. E quem está na escala 6x1 são os trabalhadores mais mal remunerados, trabalhadores negros, mulheres. Portanto, é um tema de desigualdade do mundo do trabalho encarar o tema da 6x1.
4: Durante o evento, foram destacadas várias políticas públicas recentes, que partiram de recomendações do Conselhão, como o programa Acredita, o Pacto pela Igualdade Racial e a Lei do Mercado de Carbono. Na área de meio ambiente, o conselheiro Matheus Silva, que é coordenador do Conselho Nacional das Populações Extrativistas e membro mais jovem do Conselhão, apresentou os resultados e disse que é preciso continuar avançando.
8: Sabemos reconhecer os nossos avanços, mas também sabemos que precisamos avançar muito mais, especialmente nessa terra e a crédito com o PRONAF ainda muito distante dos nossos territórios, porque fortalecer a Amazônia é fortalecer o Brasil.
4: O Conselhão é um fórum consultivo que reúne centenas de representantes da sociedade civil, empresários, acadêmicos e movimentos sociais para debater e propor políticas públicas e estratégias de desenvolvimento para o país. Ele foi retomado em 2023 e está em sua 7ª plenária. Reportagem Luciana Colares de Holanda.
2: Recursos para o meio ambiente, criação de novas áreas de proteção ambiental e uma nova iniciativa para a recuperação da Caatinga brasileira.
1: São algumas das medidas anunciadas pelo governo do Brasil nas comemorações pelo Dia Mundial do Meio Ambiente, celebrado em 5 de junho.
2: A repórter Gabriela Noronha acompanhou e traz os detalhes.
9: Recuperação da vegetação nativa aliada à valorização das comunidades tradicionais da Caatinga. Isso é o que propõe o novo programa Recaatingar. A iniciativa do Ministério do Meio Ambiente e Mudança do Clima foi lançada nesta quarta-feira e conta com um aporte inicial de 60 milhões de reais do Banco Nacional de Desenvolvimento Econômico e Social e do Banco do Nordeste. Dentre as ações previstas está o enfrentamento da desertificação no bioma, que está presente em 10 estados e ocupa 11% do território nacional. Outras ações de preservação da Caatinga também fazem parte da Lei da Política Nacional para a Recuperação do Bioma, sancionada nesta quarta-feira pelo presidente Lula, durante a cerimônia em alusão ao Dia Mundial do Meio Ambiente. O presidente lembrou que a sociedade brasileira está mais consciente para a proteção ambiental.
10: Houve uma evolução daqueles que defendem os quilombos, daqueles que defendem a remarcação da terra indígena. Houve uma evolução dos empresários que sabem que hoje eles pagarão com preço muito caro se eles não respeitarem regras mínimas de defesa da questão ambiental. E é uma evolução aprender a ser capitalistas civilizados e não capitalistas destruidores da nossa floresta.
9: O pacote de medidas anunciado nesta quarta-feira também incluiu recursos para a agenda ambiental brasileira. São 2 bilhões de reais para investimentos na bacia do Rio Doce, importante região hidrográfica do sudeste brasileiro e fundamental para o abastecimento, economia e biodiversidade dos estados de Minas Gerais e Espírito Santo. Além disso, 834 milhões de reais do Fundo Clima serão investidos em projetos de restauração da vegetação nativa. Segundo o ministro do Meio Ambiente e Mudança do Clima, João Paulo Capobianco, o objetivo das novas medidas inclui não apenas a conservação do meio ambiente, mas também o fortalecimento da economia nas regiões afetadas.
11: Proteger o meio ambiente não é olhar apenas para as próximas gerações, é cuidar das condições de vida das populações brasileiras no presente.
9: Já o Fundo Amazônia, mecanismo financeiro de captação de doações internacionais para preservação e combate ao desmatamento na Amazônia, recebeu a doação de 270 milhões de reais do Reino Unido. E o número de doadores vem aumentando, como detalhou a diretora socioambiental do BNDES, Tereza Campelo.
12: Passamos assim, nesse seu mandato, presidente, de 2 doadores para 9 doadores, mostrando que o Brasil tem compromisso com essa agenda para ajudar o Salvar Planeta.
9: No campo da conservação ambiental, foram assinados atos que ampliam os parques nacionais da Serra das Confusões e de 7 cidades no Piauí e criam o Parque Nacional do Tanaru em Rondônia e a área de proteção ambiental do Paleocanal do Rio Tocantins no Pará. Reportagem Gabriela Noronha.
1: Talvez talvez você ainda não conheça a FINEP, empresa financiadora de estudos e projetos.
2: Ela é ligada ao Ministério da Ciência, Tecnologia e Inovação e tem o papel de transformar o potencial científico e tecnológico brasileiro em projetos de inovação.
1: E essa inovação científica vai se converter depois em novos produtos, serviços, medicamentos, tecnologias que você usa no seu dia a dia.
2: Hoje nós conversamos com o presidente da FINEP, Luiz Antônio Elias, para saber mais sobre esse trabalho e sobre o novo momento da empresa, com o apoio de projetos de maior complexidade. Boa noite, presidente.
13: Boa noite, agradeço o convite. É muito importante para a FINEP estar aqui presente e apresentar os projetos que nós estamos fazendo nesse imenso Brasil.
2: Então, vamos justamente começar explicando melhor para o nosso ouvinte, para quem não conhece, que tipo de projetos a FINEP financia, qual que é o papel da empresa nesse desenvolvimento tecnológico do país.
13: A FINEP se consolida nessas últimas 5 décadas, ela foi fundada em 1967. Como a instituição mais importante no fomento à infraestrutura científica, portanto, aos laboratórios, à geração do conhecimento, à capacidade de desenvolvimento tecnológico, portanto, as startups, as ICTs, e a capacidade de inovação no Brasil. Oferecer crédito às empresas para que elas possam impulsionar as suas cadeias de valor e aumentar o valor agregado dos seus produtos. Mas ainda no momento de um risco geopolítico intenso. Ou seja, nós vivemos um momento muito difuso a nível internacional, a ideia do multilateralismo se esgota e a percepção de que as políticas industriais devem estar cada vez mais retomadas. A FINEP também exerce um papel central na retomada da política industrial no Brasil.
1: Bem, para isso, a empresa recebeu um aporte de 3,5 bilhões de reais para o financiamento de novos projetos, né? De onde vieram esses recursos e quais são as prioridades?
13: Os recursos que de 3,5 bilhões, na verdade, eles advêm para a capitalização da FINEP. A FINEP, na verdade, esse ano deverá receber 17,7 bilhões de reais do FNDCT. O FNDCT é criado em 1969, é o maior fundo de desenvolvimento da América Latina para a área científica e para a área tecnológica e de inovação. Esse ano é um ano histórico. São 17,7. Além disso, nós teremos acesso, por determinação do presidente Lula, que colocou esta agenda na centralidade do processo de desenvolvimento brasileiro, mais 25 bilhões de reais para o crédito. Subentende que a FINEP deverá estar operando em processos de crédito direto e nas operações indiretas, mais na infraestrutura científica, quase 40 bilhões de reais esse ano.
2: Agora, o senhor mencionou na sua primeira resposta todo o contexto geopolítico que a gente vem vivendo, e existe um posicionamento estratégico da FINEP quando a gente fala da inserção internacional do Brasil, né? Porque a empresa acaba ajudando aí a definir onde o país vai apostar em desenvolver as suas pesquisas, seu desenvolvimento. Quais são essas áreas? Qual é a escolha estratégica nesse momento para o desenvolvimento de inovação no Brasil?
13: Nós estamos muito condicionados àquilo que se chama da nova indústria Brasil. No processo de reconstrução e transformação com o presidente Lula, nós entendemos que era necessário construir, por missões, uma nova estrutura industrial, baseada em capacidade científica, orientando a parte de inovação para a agroindústria, para a defesa, para a transformação digital, para a descarbonização, para perceber a mobilidade urbana, é necessário que a gente dê mais qualidade de vida à população e saneamento, e olhar também a base de infraestrutura para toda a parte de genética, ou seja, bioinsumos e biotecnologia. Isso acompanha a fronteira do conhecimento no mundo, que cada vez mais, pela emergência climática ou pelo olhar da introdução da inteligência artificial e pela robótica avançada, precisa ser alterado. Um dado importante para os ouvintes: 60% da pauta de exportação hoje brasileira ainda se condiciona a recursos naturais. Nós temos que ser protagonistas. Se queremos ser protagonistas, temos que cada vez mais incentivar a capacidade científica e olhar a fronteira do conhecimento, agregando valor ao produto nacional.
1: Presidente, a partir do desenvolvimento dessas novas tecnologias nesses setores, como fazer, como converter isso em desenvolvimento na melhora da vida das pessoas?
13: Isso melhora porque nós estamos apoiando projetos na área de vacinas, por exemplo. Nós estamos apoiando projetos na área de bioinsumos, que é necessário para a questão de alimentos. Nós estamos apoiando projetos na área de fertilizantes. Estamos apoiando projetos relacionados à descarbonização. Portanto, isso, como o presidente Lula colocou muito claramente, nós estamos num momento de estabilidade e precisamos avançar em áreas que são estratégicas para o conhecimento brasileiro. Temos uma matriz energética extremamente limpa. Aproveitar isso nessa transição energética no mundo é colocar o Brasil naquilo que eu chamei, no protagonismo social e no protagonismo internacional.
2: Pois é, e a FINEP vem recebendo mais recursos ao longo dos últimos anos, e isso também se converteu em projetos de maior complexidade que vêm sendo apoiados por
13: ela,
2: né?
13: Com certeza, com certeza. A subvenção econômica que lançamos recentemente são 3,3 bilhões de reais na gestão da ministra Luciana Santos, são em áreas justamente que são o núcleo duro do conhecimento, para que a gente possa fazer a diferença. Em quê? Na agroindústria, na mobilidade e uma questão importante, olhamos o social na agricultura familiar e na diferença, ou seja, nas assimetrias territoriais que a gente precisa corrigir, olhando a dimensão do Brasil que é continental. Portanto, na subvenção econômica tem uma proposta de 300 milhões de reais para o Norte, Nordeste e Centro-Oeste impulsionar suas cadeias locais.
1: E como é que a FINEP atua em diferentes regiões do país para diminuir essa desigualdade?
13: Ela atua, na verdade, nesses segmentos que eu acabei de mencionar e percebendo também o local. Mais ainda, ela atua de forma vertical na estruturação de políticas com as fundações de amparo à pesquisa, nos programas que nós chamamos de Centelha e Tecnova, olhando o empreendedorismo local, olhando as startups locais, olhando as ICTs locais. Também impulsiona pela via do que eu chamei da infraestrutura, com as universidades. O hub do conhecimento está nas universidades. É preciso que a gente cada vez mais impulsione laboratórios de conhecimento que gerem capacidade e resultado para a sociedade brasileira.
2: Toda uma cadeia, né, presidente?
13: Toda uma cadeia.
2: Muito bem, nós conversamos com Luiz Antônio Elias, presidente da FINEP, a financiadora de estudos e projetos do governo federal. Muito obrigado pela sua entrevista à Voz do Brasil.
13: Eu que agradeço essa oportunidade para a FINEP e para o momento tão importante que essa instituição está vivendo hoje.
1: O novo PAC, Programa de Aceleração do Crescimento, já executou 90% dos recursos previstos até 2026.
2: São obras, programas e planos de governo que estão com andamento adiantado.
1: O programa prioriza as regiões mais vulneráveis do país e com menos acesso a serviços públicos.
14: Estradas, moradias, escolas, hospitais, obras de saneamento, energia e mobilidade urbana. Os investimentos em infraestrutura avançam em todo o país. Já foram executados praticamente 90% dos recursos previstos para o novo PAC até o final deste ano, o que corresponde a 1 trilhão e 200 bilhões de reais. Quase 11 mil empreendimentos contratados já foram concluídos. Entregas que ajudam a gerar emprego e renda no país, de acordo com Roberto Nami Garibe Filho, secretário especial do Programa de Aceleração do Crescimento.
15: Nós estamos batendo um recorde esse ano de investimento em infraestrutura. Isso fez sentido tanto na menor taxa de desemprego da história, que atingimos 5,4 se você pegar os 12 anos, e temos também a maior massa salarial. Nesses dados você consegue ver a presença do PAC, porque ele tem um efeito multiplicador sobre a economia bastante forte e isso impacta na vida cotidiana das pessoas.
14: Na área de habitação, por exemplo, foram entregues quase 2 milhões de moradias por meio do programa Minha Casa Minha Vida até março deste ano. Na educação, foram criados 111 institutos federais e 100 mil escolas em todo o país passaram a contar com rede Wi-Fi. Na área de concessões, foram realizados 57 leilões federais de rodovias, ferrovias, portos e aeroportos em 3 anos. O novo PAC também investe em obras de prevenção de desastres e adaptação às mudanças climáticas, para aumentar a proteção da população, como explica o secretário Roberto Nami Garibe Filho.
15: Nós estamos investindo quase 16 bilhões em prevenção ao risco. O nosso investimento, ele é distribuído, né, levando em consideração quanto cada cidade está, de alguma forma, suscetível a esse tipo de risco, tanto de alagamento como de encosta.
14: Roberto Nami ressaltou ainda os investimentos em mobilidade urbana. São quase 16 bilhões de reais destinados à renovação de frota, com a entrega de veículos menos poluentes e mais confortáveis para a população. Lançado em 2023, o novo PAC foi estruturado em torno da industrialização, da transição ecológica e da redução das desigualdades sociais e regionais. O programa estabelece critérios de seleção que priorizam regiões com menor índice de desenvolvimento humano, maior déficit de serviços públicos e menor capacidade fiscal. Reportagem Pablo Mundim.
2: Uma nova terapia desenvolvida por pesquisadores brasileiros pode mudar o cenário dos tratamentos de cânceres hematológicos, como os linfomas.
1: Segundo os resultados preliminares divulgados hoje, a terapia CAR-T-cell tem quase 90% de eficácia, com redução ou desaparecimento dos tumores.
2: O estudo contou com 100 milhões de reais do governo federal e já foi aplicado em 25 pacientes do Sistema Único de Saúde.
1: O ministro da Saúde, Alexandre Padilha, acompanhou a divulgação em São Paulo e comemorou os resultados.
16: Nós recebemos aqui os resultados preliminares, que são muito animadores, mais de 87% de resultado positivo de pacientes que já tinham passado por outras formas de tratamento, tanto quimioterapia, radioterapia, transplante, e que vem agora no CAR-T-cell uma esperança nesse tratamento.
2: Mais 81 pacientes vão receber o tratamento até o fim do ano.
1: A expectativa é que, com a confirmação dos resultados e o registro sanitário da Agência Nacional de Vigilância Sanitária, a terapia passe a ser oferecida em todo o território nacional.
2: A partir da semana que vem, o contribuinte que quiser regularizar débitos com a União vai precisar de níveis maiores de segurança ao usar a conta gov.br.
1: A mudança acontece a partir do dia 15 de junho, quando passará a ser exigido os níveis prata ou ouro no aplicativo ou site.
2: Saiba como elevar a segurança da sua conta gov.br na reportagem de Márcia Fernandes.
17: Na Procuradoria-Geral da Fazenda Nacional, é possível consultar dívidas com a União, negociar e parcelar débitos, emitir guias de pagamento e certidões de regularidade fiscal. A partir de 15 de junho, pessoas físicas só poderão acessar o portal Regularize da Procuradoria utilizando contas gov.br com nível prata ou ouro. Usuários com conta bronze serão alertados sobre a necessidade de elevar o nível de segurança. E depois do dia 15, se mantiverem a conta bronze, terão acesso bloqueado. A coordenadora nacional de atendimento da Procuradoria-Geral da Fazenda Nacional, Raquel de Carvalho, explica que a medida busca aumentar a segurança de quem procura o órgão.
18: Essa medida foi uma medida de segurança para a proteção dos dados do cidadão e das transações que ele realiza dentro do portal.
17: A conta gov.br funciona como uma identidade digital. Ela dá acesso a mais de 4.600 serviços federais. Atualmente, existem 176 milhões de contas ativas no gov.br. Mais de 118 milhões já estão nos níveis prata e ouro, mais seguros. O nível bronze tem segurança básica, com autenticação apenas pelo CPF e senha cadastrada. Raquel de Carvalho, da Procuradoria, explica como aumentar o nível de segurança e mudar a conta gov.br para prata ou ouro.
18: Ele pode fazer isso por meio da autenticação bancária, ou então ele pode fazer um reconhecimento facial, muito simples o procedimento. Ele pode fazer sem sair de casa.
17: Para regularizar a situação de dívidas com a União, acesse o site regularize.pgfn.gov.br. Reportagem Márcia Fernandes.
1: O Pix, sistema de pagamento instantâneo criado pelo Banco Central, que já virou queridinho dos brasileiros, será reconhecido como marca de alto renome.
2: A principal característica desse reconhecimento é a proteção da marca em todos os ramos da atividade econômica.
1: Isso impede que qualquer outra empresa utilize o mesmo nome ou termo semelhante, mesmo que seja para vender um produto ou serviço diferente do original.
2: Trata-se da primeira marca vinculada ao governo federal a contar com o reconhecimento pelo INPI, Instituto Nacional de Propriedade Industrial.
1: E atenção, estudantes que ainda não fizeram a inscrição para participar do Exame Nacional do Ensino Médio.
2: O prazo está terminando, vai só até sexta-feira, dia 12.
1: Alunos de escolas públicas e beneficiários do PEDMEIA contam com a inscrição pré-preenchida esse ano. Mas ainda assim precisam entrar na página do participante e confirmar a participação.
2: Lembrando que as provas estão marcadas para os dias 8 e 15 de novembro desse ano.
1: A taxa de inscrição é de R$ 85 e pode ser paga até 17 de junho.
2: E essas foram as notícias do Governo do Brasil.
1: Uma realização da Secretaria de Comunicação Social da Presidência da República.
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1: Fique agora com o Minuto do TCU. Em seguida, as notícias do Poder Judiciário e do Congresso Nacional. Boa noite.
2: Boa noite para você e até amanhã.
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21: O Tribunal de Contas da União analisou as contas do presidente da República referentes ao exercício de 2025. Durante a sessão de hoje, o relator do processo, ministro Benjamin Zimler, apresentou a conclusão da avaliação técnica que verifica se os recursos do governo federal foram aplicados corretamente.
22: O Tribunal de Contas da União é de parecer que as contas atinentes ao exercício de 2025, de responsabilidade do excelentíssimo senhor presidente da República, Luiz Inácio Lula da Silva, estão em condições de serem aprovadas pelo Congresso Nacional com ressalvas.
21: Segundo a análise, as contas estão de acordo com os princípios constitucionais e legais. Apesar disso, o documento apresenta, além das ressalvas, alertas ao governo federal. Saiba mais em tcu.gov.br.
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23: STF começa a julgar recursos contra a responsabilidade de redes sociais.
24: TSE aprova nova política de segurança da informação.
23: STJ define que pena por crime cometido sob livramento condicional começa após o fim do benefício.
24: Boa noite, eu sou o Arthur Filho.
23: E eu sou Walter Lima.
24: Plenário do Supremo Tribunal Federal começa a analisar recursos contra a tese do julgamento do Marco Civil da Internet.
23: O julgamento vai continuar na sessão de amanhã. Marta Ferreira.
25: O ministro Dias Toffoli começou o voto explicando que a tese fixada pela corte deve ser analisada a partir de uma posição institucional do Supremo Tribunal Federal e não considerando os votos individuais dos ministros. Sobre a questão da responsabilidade solidária, ele esclareceu que após a notificação, a responsabilidade do provedor de aplicações por omissão injustificada deve ser tratada como solidária. Já sobre o ponto da tese fixada pelo Supremo, que trata dos crimes contra a honra, Toffoli propôs um ajuste para substituir a expressão crime contra a honra por violação à honra por crime ou ilícito civil. O ministro vai continuar o voto na sessão plenária de amanhã.
24: Tribunal Superior Eleitoral aprova nova política de segurança da informação.
23: A ideia é reforçar a proteção dos sistemas eleitorais, das urnas eletrônicas e dos dados da Justiça Eleitoral. Estevam Furtado.
26: A medida reúne regras de segurança cibernética em todo o país. Já começa a valer após a publicação da resolução. Entre as mudanças estão a adoção de procedimentos padronizados para gestão de riscos, proteção de dados, controle de acesso, monitoramento de vulnerabilidades e resposta a ataques cibernéticos. A política também prevê o uso seguro de tecnologias como inteligência artificial e computação em nuvem.
24: A pena por crime cometido durante o livramento condicional só começa a ser cumprida no dia seguinte ao fim desse benefício.
23: O entendimento é do Superior Tribunal de Justiça. Fátima Uchoa.
27: A tese definida pela terceira.

0: fim do benefício.
1: A Justiça do Trabalho itinerante chega este mês no Oiapoque, no Amapá.
2: Uma variedade de serviços de graça para a população. Marla Lacerda.
3: Todo mundo que mora nas aldeias de Manga e Espírito Santo, no estado do Amapá, pode aproveitar. Essa é a oportunidade para quem precisa colocar em dia a documentação jurídica, receber orientações sobre problemas trabalhistas e previdenciários, emitir documentos e até mesmo receber atendimento fisioterapêutico e psicológico. Informações sobre serviços, locais e datas no site do TST.
1: O Ministério Público Federal solicita que a União defina regras para garantir acessibilidade em sites públicos e privados.
2: A obrigação prevista na Lei Brasileira de Inclusão há mais de 10 anos ainda não é cumprida devido à falta de regulamentação. Vanessa Pereira.
4: Em agosto de 2025, o MPF expediu recomendação para que as diretrizes de acessibilidade digital fossem finalmente definidas. Mas passados mais de 9 meses, os pedidos do órgão não foram acatados. Agora, na ação, o MPF pede que o governo federal regulamente em até 2 meses o artigo 63 da Lei Brasileira de Inclusão, que torna obrigatória a acessibilidade na internet, e apresente em até 4 meses um plano de transição para adaptar os sites.
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1: A você, uma boa noite.
2: E até amanhã.
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7: Eu sou Paula Groba.
8: E eu sou Humberto Pinheiro.
7: E estes são os destaques de hoje do Jornal do Senado, que começa agora.
8: Aprovada a proposta que permite renegociação de dívidas rurais.
7: PEC que dá ampla autonomia ao Banco Central segue para o plenário.
8: Senado aprova piso de R$13.600 para médicos e dentistas. Proposta vai à Câmara.
7: Boa noite.
8: Boa noite.
7: O Senado aprovou a proposta que cria uma linha de financiamento com recursos do Fundo Social do Pré-Sal para a renegociação de dívidas de produtores rurais. O texto, vindo da Câmara dos Deputados, previa inicialmente que os recursos desse fundo deveriam beneficiar os produtores rurais prejudicados por calamidades públicas.
8: No Senado, o relator senador Renan Calheiros, do MDB de Alagoas, alterou a proposta para ampliar os casos em que os produtores podem ser beneficiados. A senadora Tereza Cristina, do Progressistas de Mato Grosso, defendeu a busca do entendimento com a equipe do governo antes da votação. Mas, diante da falta de acordo, a votação foi mantida pelo presidente Davi Alcolumbre. A votação em plenário foi simbólica e a proposta retorna à Câmara dos Deputados, já que foi alterada no Senado.
7: E agentes de saúde e de combate às endemias, profissionais que atuam em comunidades urbanas, rurais e indígenas, podem ganhar o direito a uma aposentadoria diferenciada. Uma proposta aprovada pela Comissão de Constituição e Justiça prevê o benefício para quem comprovar 25 anos de contribuição e de exercício da atividade, com idade mínima de 57 anos para mulheres e 60 para homens.
8: O texto também estabelece regras de transição e prevê apoio financeiro da União para ajudar estados e municípios a custear a medida. A PEC segue agora para o plenário com pedido de tramitação especial. Repórter Bruno Lourenço.
9: A proposta de emenda à Constituição diz que esses profissionais poderão se aposentar com idade mínima de 57 anos para mulheres e 60 anos para homens, desde que comprovem 25 anos de contribuição e de efetivo exercício na atividade. O senador Irajá, do PSD do Tocantins, destacou o papel indispensável desses profissionais na ponta da saúde, especialmente nas comunidades mais carentes.
10: Um reconhecimento de um trabalho histórico dedicado por toda uma vida a essas pessoas que são brasileiros e brasileiras, que são, como eu costumo dizer, o SUS do Brasil de carne e osso. Eles são sim o SUS de carne e osso no Brasil e que nos representam em todos os lares brasileiros.
9: A proposta também cria regras de transição para quem

0: já está na atividade. Além disso, considera a carreira como essencial e exclusiva de Estado, proibindo a contratação terceirizada ou temporária, salvo em casos de emergência em saúde pública. Para evitar o sufoco nas contas dos municípios e estados, a proposta determina que a União prestará assistência financeira complementar para compensar o aumento das despesas decorrentes das novas aposentadorias.
1: Ontem, o presidente do Senado, Davi Alcolumbre, alertou em plenário para a dificuldade de avançar com propostas que criam pisos salariais e novas despesas obrigatórias. Segundo ele, mais de 30 projetos em tramitação tratam de remuneração ou jornada de trabalho de diferentes categorias profissionais.
2: Davi Alcolumbre afirmou que reconhece a importância das reivindicações, mas defende que o impacto nas contas públicas precisa ser avaliado com cautela. O senador argumentou que a aprovação de um piso pode gerar pressão para a votação de outras propostas semelhantes e questionou se a União, os estados e os municípios teriam condições de absorver esses custos.
3: Num ano de eleição, isso aqui é muito complexo, porque o que botar para votar isso aqui, todo mundo vai votar sim, por conta da eleição, e vai ter que arrumar 10 Brasil para pagar. E aí fica sendo eu o culpado que não quer dar um piso pro médico. O piso pro médico que salva a vida das pessoas no pronto atendimento. O piso pro enfermeiro. Meu Deus, bora dar. Mas o Brasil comporta isso? O Brasil vai resistir? As finanças públicas vão resistir? Na marcha dos prefeitos eles solicitaram que não votasse, porque o orçamento do Brasil não cabe.
1: Profissionais responsáveis pela confecção e adaptação de próteses e órteses ortopédicas podem passar a ter atividade regulamentada em todo o país.
2: O plenário do Senado aprovou o projeto que define as atribuições e estabelece os requisitos de formação para o exercício da profissão. Repórter Douglas Castilho.
4: O projeto voltou à análise a pedido da senadora Mara Gabrilli, do PSD de São Paulo, e define que protesistas e ortesistas são todos aqueles especialistas que profissionalmente tomam as medidas e confeccionam próteses, mas também aqueles que confeccionam palmilhas e calçados ortopédicos, mesmo que em oficina própria. Para além disso, há a exigência de que os profissionais participem de atualizações constantes a respeito das melhores práticas e modelos disponíveis. A senadora ressaltou os efeitos práticos da aprovação do projeto.
5: A gente está falando da regulamentação de uma profissão que vai mudar o destino do nosso país, que hoje demora 5 anos para entregar uma cadeira de rodas, entregar uma prótese, uma órtese, porque a gente não tem a regulamentação dessa profissão.
4: O processo de capacitação dos especialistas deverá ocorrer em escolas e cursos de educação técnica de nível médio e conteúdo multiprofissional de áreas como psicologia, biomecânica, fisioterapia e anatomia. O texto garante o ofício aos que estão no mercado há pelo menos 5 anos, comprovando curso de atualização. O projeto vai à sanção presidencial.
1: E avançou no Senado a proposta que cria a Universidade Federal do Esporte.
2: Aprovado pela Comissão de Esporte, o projeto prevê uma instituição voltada à formação acadêmica e à pesquisa no setor. O texto segue agora para votação no plenário. Repórter Rodrigo Rezende.
6: Com sede em Brasília, a Universidade Federal do Esporte, UFSport, terá por objetivo promover o ensino, a pesquisa, a extensão e a inovação no campo da ciência esportiva. Também terá foco na formação e aperfeiçoamento de gestores da área e preocupação na inclusão de pessoas com deficiência. A senadora Leila Barros, do PDT do Distrito Federal, relatora da proposta, ressalta que essa é uma demanda antiga dos profissionais da área e que a expectativa é que a instituição auxilie na obtenção de bons resultados pelos atletas brasileiros.
7: A Universidade de Esporte já era uma demanda do setor, né? A gente tem um potencial enorme, então a gente sentia falta nesse setor, na área da ciência, da inovação, um espaço, um local em que a gente pudesse fazer essas atualizações e rapidamente chegar ao setor esportivo brasileiro.
6: Os recursos financeiros para a implantação e manutenção da UFSport virão do Orçamento Geral da União, mas com a possibilidade de auxílios e subvenções por entidades públicas e particulares. Também poderão ser feitos convênios para obtenção de recursos com instituições internacionais. Os cargos técnicos e docentes serão preenchidos por concurso público.
1: A Comissão de Constituição e Justiça aprovou a proposta que garante orçamento próprio e autonomia operacional ao Banco Central.
2: A PEC segue para o plenário, mas a liderança do governo pediu que a votação seja adiada por algumas semanas. As informações com o repórter Bruno Lourenço.
0: A proposta de emenda à Constituição aprovada na Comissão de Constituição e Justiça transforma o Banco Central de autarquia para entidade pública de natureza especial, com autonomia técnica, administrativa, orçamentária e financeira. Retira o Banco Central de vinculação a ministério ou a qualquer órgão ou sistema da administração pública e de tutela ou subordinação hierárquica. O relator, senador Plínio Valério, do PSDB do Amazonas, chegou a fazer um apelo para que a PEC, há mais de 2 anos sendo discutida, fosse votada.
8: O Banco Central precisa, essa autonomia, ela fortalece não só o sistema financeiro brasileiro, traz muita segurança para todos nós, os cidadãos comuns.
0: O líder do governo, senador Jacques Wagner, do PT da Bahia, manifestou algumas discordâncias em relação ao texto, mas disse que não criaria obstáculo para a votação na CCJ.
9: Eu só estou dizendo que eu preciso responder ao meu ministro da Fazenda, que seja 1 semana, 2 semanas, porque ele construiu um texto, eu apresentei na forma de emenda, a Vossa Excelência rejeitou.
0: Por se tratar de emenda à Constituição, a proposta ainda precisa passar por 2 turnos de votação no plenário, onde terá que receber a aprovação de 49 dos 81 senadores.
1: E o Senado aprovou a indicação do ministro do Superior Tribunal de Justiça, Benedito Gonçalves, para o cargo de Corregedor Nacional de Justiça até 2028. Entre as atribuições do corregedor estão a apuração de denúncias e reclamações disciplinares contra magistrados e a fiscalização de atividades do judiciário.
2: Edição de Paula Groba e trabalhos técnicos de Eliseu Caires, o Jornal do Senado fica por aqui. Acompanhe agora as notícias da Câmara dos Deputados. Boa noite.
1: Boa noite e até amanhã.
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11: Comissão da Câmara aprova a redução da maioridade penal para 16 anos.
12: Plenário ratifica acordos comerciais com Singapura e nações europeias.
11: Parlamentares lançam agenda com pautas prioritárias para as mulheres.
13: Boa noite. Congresso Nacional apresenta a agenda legislativa Mulheres do Brasil. O repórter Luiz Cláudio Canuto acompanhou o evento e tem mais informações.
14: A criação de cotas femininas em vagas no Poder Legislativo é uma das prioridades apresentadas por deputadas e senadoras para este ano. O projeto faz parte da agenda legislativa Mulheres do Brasil, que foi lançada em sessão solene do Congresso Nacional nesta quarta-feira. A agenda destaca leis já aprovadas e que precisam de apoio para implementação e também projetos que estão sendo analisados na Câmara e no Senado, considerados mais relevantes para desenvolvimento de ações com impacto na vida da mulher na sociedade. A mudança que cria cotas de 20% para mulheres nos legislativos federal, estaduais e municipais está no projeto que institui um novo código eleitoral no Brasil e consolida leis e resoluções do Tribunal Superior Eleitoral em um único texto para simplificar as normas eleitorais e processuais do país. A coordenadora dos direitos da mulher na Câmara, deputada Jaque Rocha, do PT do Espírito Santo, afirma que apenas por meio da elaboração de leis, do aperfeiçoamento das políticas públicas e da fiscalização das ações do Estado, ocorre o aumento das oportunidades para os brasileiros.
15: A democracia só se fortalece quando mais mulheres participam da vida pública e têm as suas vozes representadas nas instituições. Mas a presença não se resume a números ou a estatísticas, porque quando uma mulher ocupa a política, não é apenas uma cadeira que se preenche, é a democracia que se amplia.
14: A deputada Tabata Amaral, do PSB de São Paulo, é coordenadora do Eixo de Atuação Partidária e Processos Eleitorais do Observatório Nacional da Mulher na Política, da Câmara dos Deputados, e destacou como conquistas recentes o aumento da licença paternidade a partir do ano que vem. Ela também lembrou a lei da distribuição de absorventes em farmácias populares e a lei que estabelece a referência em escolas das mulheres importantes na história do Brasil. Também se referiu à lei que cria cotas para a presença de mulheres em conselhos de empresas públicas e mistas.
16: conselheiras.
17: A gente precisa ter nesses conselhos pelo menos um terço de mulheres. E dentro desse um terço, um terço reservado para mulheres negras e para mulheres com deficiência. Como a senadora Dorinha trouxe, não dá para travar a luta por igualdade sem olhar para as mulheres negras, sem olhar para as mulheres com deficiência. Então essa é uma grande vitória que nós tivemos.
14: A agenda legislativa do Grupo Mulheres do Brasil foi elaborada pela Secretaria da Mulher numa parceria entre deputadas e senadoras. A agenda legislativa apresentada neste ano tem 7 eixos: enfrentamento à violência contra a mulher, participação política e representatividade, autonomia econômica e trabalho, saúde da mulher, orçamento sensível ao gênero, educação e formação e violência digital, além de inteligência artificial e ambiente online. Da Rádio Câmara de Brasília, Luiz Cláudio Canuto.
10: Economia. Luiz Lima, do Novo do Rio de Janeiro, menciona editoriais da imprensa que criticam a condução econômica do governo federal e o aumento dos gastos públicos. Ele alerta que a redução da jornada de trabalho pode agravar o desequilíbrio fiscal do país.
13: Na opinião de Luiz Lima, a redução da jornada afeta trabalhadores comissionados, como garçons e vendedores, e força pequenos comércios a aumentarem suas despesas com contratações. Ele avalia que a inflação dos alimentos vai corroer ainda mais o valor real do salário mínimo.
10: Tadeu Venere, do PT do Paraná, rebate as propostas de privatizar os Correios e Telégrafos diante do déficit financeiro. O parlamentar argumenta que a lógica puramente comercial para a estatal prejudicaria o atendimento a pequenos municípios e regiões isoladas.
13: De acordo com Tadeu Venere, os Correios exercem um papel social indispensável na distribuição de benefícios e na integração nacional, que não pode ser medido apenas pelo lucro. Ele cobra apoio do parlamento e do governo para valorizar os trabalhadores e recuperar o caixa da empresa.
10: Trabalho. Denise Pessoa, do PT do Rio Grande do Sul, apresentou projeto que institui medidas para o acolhimento de trabalhadoras após o fim da licença maternidade. A deputada justifica que o período de retorno ao trabalho costuma ser marcado por demissões e exclusão profissional.
13: O projeto de Denise Pessoa estabelece que empresas com mais de 20 funcionários adotem programas de atualização e preservação de cargos para as mães. Segundo ela, o mercado de trabalho não pode obrigar que elas escolham entre a carreira profissional e a maternidade.
10: O Conselho de Ética aprovou nova suspensão por 60 dias do deputado Marcos Polon. A repórter Noelle Nobre acompanhou a votação.
18: O Conselho de Ética e Decoro Parlamentar da Câmara dos Deputados aprovou a suspensão do mandato do deputado Marcos Polon, do PL de Mato Grosso do Sul, por 60 dias. A punição foi recomendada pelo relator do caso, deputado Ricardo Maia, do MDB da Bahia. Marcos Polon é alvo de uma representação apresentada pela mesa diretora da Câmara. Ele é acusado de ter feito declarações de cunho ofensivo e depreciativo contra o presidente da Câmara, Hugo Mota, durante manifestação em Campo Grande, em agosto do ano passado. Marcos Polon disse que recorrerá da decisão à Comissão de Constituição e Justiça. A decisão final será do plenário da Câmara.
19: Estamos caminhando para um novo tipo de, abre aspas, democracia, onde o judiciário modula as leis e acaba punindo as pessoas por emitir opiniões. E isso jamais poderia adentrar nesse recinto. É que nessa casa aqui se encontram 100% dos votos válidos.
18: Em maio, o deputado Marcos Polon já teve outra decisão pela suspensão do mandato por 60 dias, aprovada pelo Conselho de Ética por ter ocupado a mesa diretora da Câmara em uma sessão do plenário de agosto de 2025. Polon recorreu à CCJ da decisão. Da Rádio Câmara de Brasília, Noelle Nobre.
10: Eleições.
13: Do Rocha, do MDB do Maranhão, analisa pesquisas de intenção de voto para o governo estadual e cita estudos sobre comportamento eleitoral para defender que governos bem avaliados tendem a influenciar a escolha de sucessores.
10: E o do Rocha afirma que o cenário no Maranhão ainda pode mudar até as eleições, apesar dos levantamentos divulgados nos últimos meses. Ele avalia que a presença dos pré-candidatos na capital e no interior do estado deve pesar na formação do voto.
13: Valdir Trindade, do Republicanos da Paraíba, assume uma cadeira na Câmara e em seu discurso de posse afirma seu compromisso em priorizar a justiça social e a defesa da Constituição. Segundo ele, seu mandato vai focar no amparo às famílias e pessoas mais vulneráveis de seu estado.
10: Defensor de políticas públicas voltadas à dignidade humana, Valdir Trindade afirma que o desenvolvimento do país deve ser medido pelo cuidado com as pessoas. Ele agradeceu o apoio de lideranças paraibanas e prometeu atuar firmemente para deixar a marca de trabalho no Legislativo.
16: Segurança Pública.
13: A Comissão de Constituição e Justiça da Câmara deu aval à proposta que reduz a maioridade penal de 18 para 16 anos. Rodrigo Dazaeli, do PL de Mato Grosso, celebra a mudança porque acredita que os jovens nessa faixa etária já possuem plena consciência de seus atos.
10: Nas palavras de Rodrigo Dazaeli, a medida atende ao anseio das famílias brasileiras por leis mais rígidas e combate à impunidade. O parlamentar assinala ainda que a redução penal abre espaço para discutir também novos direitos aos jovens, uma permissão para dirigir.
13: A repórter Paula Bittar acompanhou a votação na CCJ e tem mais informações sobre as discussões em torno da proposta.
20: A Comissão de Constituição e Justiça da Câmara aprovou por 44 votos a 18 a proposta que reduz a maioridade penal dos atuais 18 para 16 anos de idade. Atualmente, jovens que cometem infrações graves cumprem medidas socioeducativas de internação por no máximo 3 anos. A proposta principal previa originalmente a plena maioridade civil e penal aos 16 anos. Isso significa que, além de responderem por crimes como adultos, os jovens passariam a ter todos os direitos da vida adulta, como casar, celebrar contratos e dirigir. O texto tornava ainda o voto obrigatório aos 16 anos e reduzia a idade mínima para se candidatar a cargos como de vereador. Mas o relator da medida na CCJ, deputado Coronel Assis, do PL de Mato Grosso, retirou as modificações na esfera civil, prevendo exclusivamente a punição criminal de jovens acima de 16 anos. Assis explicou que retirou a parte dos direitos civis para garantir que o texto tratasse de apenas um assunto, evitando, segundo ele, confusão jurídica. Além da proposta principal, ele também apresentou parecer favorável a outras duas propostas que estavam sendo analisadas em conjunto. Uma delas sugere a redução da maioridade penal apenas em casos excepcionais, como crimes hediondos ou crueldade extrema, após avaliação técnica do jovem. Já a outra propõe a redução geral para 16 anos em todos os crimes e estabelece que adolescentes de 12 a 16 anos também respondam criminalmente se cometerem crimes com violência, grave ameaça ou contra a vida. Segundo o Coronel Assis, a aprovação das propostas atende à vontade da população.
21: Representantes do povo não querem fazer a vontade do povo. Qual que é a lógica? A lógica do sentimento, né? De clamar por justiça que a pessoa tem em ter um ente querido sendo vítima de homicídio por uma pessoa de 18, 19 anos ou uma pessoa de 17 ou 16 anos.
20: A deputada Sâmia Bonfim, do PSOL de São Paulo, por outro lado, criticou as mudanças feitas por Coronel Assis. Segundo ela, o texto original era menos pior.
22: Porque ao menos nele tinha uma redução da maioridade, não só do ponto de vista penal, mas também do ponto de vista eleitoral. Nessa, ele restringiu somente para penal. E por que que é uma aberração? Porque ele vai ser tratado como adulto do ponto de vista penal, mas do ponto de vista civil, ele vai seguir sendo lido, tratado pela justiça brasileira como um adolescente que ele é.
20: O deputado Tadeu Venere, do PT do Paraná, citou dados de um levantamento nacional de 2023 para explicar que a minoria dos jovens infratores, 12%, cometem assassinatos. Segundo ele, a justificativa de que é a população quem pede a mudança não é suficiente.
23: A população pede muitas vezes que o Congresso e aqueles que roubam aqui dentro, inclusive no Congresso, também sejam presos e nem por isso são presos. A população pede que nós não tenhamos mais emenda parlamentar, que o povo quer, nessa hora não vale.
20: O deputado Mendonça Filho, do PL de Pernambuco, lembrou que uma outra proposta de mesmo teor já foi aprovada na Câmara, mas arquivada no Senado.
24: E eu, mais uma vez, defendo a PEC da redução da maioridade penal. A sociedade brasileira hoje se vê sitiada pelo crescimento da violência. 25% da população brasileira hoje vive sob a influência direta de milícias, do tráfico de drogas e das organizações criminosas que dominam territórios. E, infelizmente, boa parte do exercício do comando dessas organizações criminosas se faz, inclusive, com aliciamento de menores, menores de 18 anos.
20: A análise da proposta que reduz a maioridade penal pela Comissão de Constituição e Justiça é apenas o primeiro passo da análise do tema na Câmara. A proposta ainda precisa passar por uma comissão especial e pelo plenário em 2 turnos de votação. Da Rádio Câmara de Brasília, Paula Bittar.
3: Turismo. Bacelar do PV da Bahia relata que a Comissão de Turismo debateu o impacto na reforma tributária sobre o transporte aéreo internacional. O deputado cobra do governo federal uma solução para evitar o encarecimento das passagens devido à cobrança integral sobre o setor.
4: Bacelar avalia que o aumento da tributação ameaça o crescimento do turismo em um momento de recorde na entrada de estrangeiros no Brasil. Ele também alerta que o custo maior no transporte aéreo pode afetar cargas, empregos e produtos que chegam ao consumidor.
5: Desenvolvimento Regional.
3: Átila Lins, do PSD, celebrou a entrega da nova Praça de Nossa Senhora de Guadalupe, em Fonte Boa, no Amazonas. A obra de revitalização do espaço público foi realizada com recursos de emenda do deputado no valor de R$1 milhão.
4: Átila Lins registra a emoção de entregar uma obra em sua região de origem. Saúda a população e as lideranças presentes à festa ocorrida no dia 6 de junho e anuncia novos projetos, como a construção de uma maternidade e de um balneário público para melhorar a vida das pessoas de Fonte Boa.
3: A cidade de Guarabira, localizada na região do Brejo, na Paraíba, vai ganhar um centro da Fundação de Apoio às Pessoas com Deficiência. É o que promete Ranieri Paulino, do Republicanos, que atuou na mobilização popular para eleger a obra como prioridade no orçamento estadual.
4: Segundo o congressista, o novo polo da FUNAD vai evitar que pacientes de cidades vizinhas viajem até 5 horas para fazer terapia na capital paraibana. Ranieri Paulino reforça que a medida garante mais qualidade de vida e saúde para as pessoas com deficiência.
5: Relações Exteriores.
3: A Câmara aprovou acordos comerciais do Mercosul com Singapura e 4 países europeus. O repórter Antônio Vital acompanhou a votação.
6: A Câmara dos Deputados aprovou 2 acordos comerciais assinados pelos países do Mercosul, um deles com Singapura e outro com 4 países europeus, Islândia, Liechtenstein, Noruega e Suíça. Os 2 acordos abrem mercado para produtos e serviços brasileiros na Ásia e Europa. O acordo com Singapura cria uma área de livre comércio entre o país asiático e a Argentina, o Brasil, o Paraguai e o Uruguai. É o primeiro acordo comercial do bloco com um país da Ásia. De acordo com o texto, Singapura se compromete a conceder isenção tarifária imediata e integral sobre a totalidade dos produtos exportados pelo Mercosul. Já o Mercosul se compromete a eliminar tarifas sobre 95% de seus produtos e serviços, de maneira escalonada e o prazo de 15 anos. Ficam fora da isenção tarifária as máquinas, plásticos e aparelhos óticos, fotográficos e cinematográficos produzidos em Singapura. Singapura é o 8º destino das exportações brasileiras no mundo e 2º maior na Ásia, atrás apenas da China. Ao mesmo tempo, tem investimentos no Brasil em setores como construção naval e transportes, serviços financeiros e comunicações. O relator da proposta na Câmara, deputado Kim Kataguiri, do Missão de São Paulo, defendeu o aumento da relação comercial do Mercosul com Singapura.
7: Um país que é exemplo, o Sudeste Asiático é a região hoje do mundo, uma das regiões que mais crescem, exemplo de desenvolvimento, o Brasil tem muito a aprender com isso, esse é um acordo extremamente benéfico, inclusive mais benéfico para nós do que para Singapura. A gente precisa se libertar da dependência que nós temos de determinados polos econômicos e nos relacionarmos com a maior parte de atores políticos e econômicos possível do mundo. Portanto, maior número de parceiros comerciais que a gente puder, melhor.
6: A Câmara também aprovou o texto do acordo de livre comércio entre o Mercosul e 4 países da Associação Europeia de Livre Comércio: Islândia, Liechtenstein, Noruega e Suíça. O texto complementa o acordo firmado entre o Mercosul e a União Europeia e abre um mercado de 15 milhões de pessoas com comércio de quase US$500 bilhões por ano. O acordo permite redução tarifária sobre 97% de toda a exportação entre os 2 blocos econômicos. O relator do texto da Câmara, deputado Davi Soares, do Podemos de São Paulo, reforçou a importância do acordo.
0: um projeto tão importante dessa envergadura que venha complementar o que já se iniciou com o acordo Mercosul e União Europeia. Com a aprovação do mesmo, nós fechamos aquela área e abrimos zonas para o exportador brasileiro continuar a tendo desempenho brilhante.
6: Os dois acordos prevêem salvaguardas, como a suspensão temporária das isenções no caso de aumento súbito de importações ou ameaças à indústria nacional. Tratam ainda de normas de defesa sanitária para evitar a adoção de barreiras comerciais injustificadas. Também regulam o comércio de serviços, regras para o comércio eletrônico, acesso a compras governamentais e tratamento diferenciado para micros, pequenas e médias empresas. Os textos dos acordos do Mercosul com Singapura e os quatro países europeus seguiram para análise do Senado. Da Rádio Câmara de Brasília, Antônio Vital.
1: Educação.
2: Paulo Marinho Júnior, do PL do Maranhão, cobra explicações da Prefeitura de Caxias, no leste do estado, sobre a aplicação de recursos federais para a educação. O deputado afirma que escolas e creches continuam em más condições, mesmo após repasses do Fundeb e de pagamentos de precatórios.
8: Paulo Marinho Júnior relata falhas em serviços essenciais da rede municipal, como merenda escolar e transporte de alunos. Ele pede atuação de órgãos de controle para verificar as condições das unidades e a aplicação do dinheiro reservado às reformas.
1: Direitos Humanos.
2: Carla Dixon, do PL do Rio Grande do Norte, pede urgência na aprovação de projeto que institui o Auxílio Mãe Atípica, destinado a apoiar mães ou responsáveis por crianças e adolescentes com deficiência severa ou transtorno do espectro autista.
8: Carla Dixon afirma que muitas mães têm de abandonar o trabalho para acompanhar filhos que dependem de atenção permanente, prejudicando a renda familiar. Ela ressalta que a proposta combina apoio financeiro e atendimento psicossocial para quem assume a rotina de cuidado.
2: Luiz Couto, do PT da Paraíba, apoia projeto que determina a simplificação das informações nos rótulos dos alimentos para facilitar a compreensão dos consumidores. Para ele, a medida está diretamente ligada ao direito constitucional à informação, garantindo também a liberdade de escolha.
8: O texto, segundo Luiz Couto, é amplamente respaldado por evidências científicas que associam a clareza de informação à saúde pública. O parlamentar destaca ainda que a matéria aborda a necessidade de uma transição sobre a forma como o país lida com a segurança alimentar.
2: Termina agora o Jornal Câmara dos Deputados, produzido pela Rádio Câmara, com trabalhos técnicos de Everson Orani e apresentação de José Carlos Andrade e Márcio Aquilissardi. Uma boa noite para você.
8: Uma ótima noite. A Voz do Brasil volta amanhã.
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28: Acompanhe agora a previsão do tempo para esta quinta-feira.
29: Um dia de tempo estável, um dia com céu encoberto e condições de chuva no decorrer do dia. A chuva é um pouco mais concentrada e mais volumosa nas regiões que fazem divisa com o estado do Rio Grande do Sul e não se descarta o risco de temporal localizado no oeste e meio-oeste catarinense. Nas regiões mais no centro-sul do estado, a chuva vem no período da tarde, pela parte da manhã, aquele mais encoberto e nublado, e vem ali se estendendo para o período noturno. Invade a sexta-feira por causa da passagem de uma frente fria que é associada a um ciclone tropical no oceano. que deve ir embora rapidamente e melhora no sábado e também no domingo, que deve ser de atuação de massa de ar seco, massa de ar frio, com temperatura baixa e predomínio de sol. No mar, a visibilidade ela é restrita, mas a altura de ondas é baixa. Meteorologista Marcelo Martins.
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11: Oito e dois.
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0: toda terça-feira às 8 da manhã aqui na Udesc FM Lages. É nele que você fica por dentro das pesquisas feitas no Centro de Ciências Agroveterinárias, o CAV, da Universidade do Estado de Santa Catarina, a Udesc. É aqui que você entende como estes estudos, estas pesquisas impactam a sua vida de modo direto ou indireto. Eu sou Carla Torres e nesta edição você conhece a pesquisa do nosso convidado, professor Joandes Henrique Fontec. Entre seus estudos genéticos, ele tem dedicado muita atenção a uma raça bovina antiga, mas que teve reconhecimento há cerca de 15 anos. Eu falo do crioulo lageano. Professor Joandes é graduado em Medicina Veterinária pela Universidade Estadual de Londrina, mestre em Medicina Veterinária pela Universidade Estadual Paulista, Júlio Mesquita Filho, e doutor em Medicina Veterinária pela mesma universidade. Hoje é professor adjunto 2 da Universidade do Estado de Santa Catarina. Ele tem experiência na área de medicina veterinária com ênfase em clínica veterinária. Atua em especial na área de clínica médica de grandes animais e recursos genéticos. Professor Joandes, muito bem-vindo ao Minuto da Pesquisa. Já é conhecido aqui do Minuto da Extensão.
1: Olá, Carla, tudo bem? Prazer estar de novo com vocês, agora falando um pouquinho sobre o crioulo lageano, né? Essa raça localmente adaptada, muito importante, não só para o estado de Santa Catarina, mas para o Brasil também, né?
0: Exato. Muito obrigado. E quando eu pego esse material para pesquisar, a sua pesquisa, para eu pesquisar, fazer uma leitura introdutória, porque não vai ser em alguns dias, semanas que eu me prepare que eu vou dar conta de entender. Mas a gente está tentando aqui, conversando com você. Mas a primeira impressão que dá é de que estudar o crioulo lageano, ler sobre ele, é uma viagem ao passado, para esse reconhecimento aí da sua contribuição no presente. E antes também de olhar esses pormenores genéticos que nós vamos conhecer aqui com você hoje em alguns aspectos, né? Mesmo as características aí do corpo, o comportamento, as qualidades em geral desse animal, a primeira leitura que me veio sobre essa pesquisa é de que ela é, sobretudo, um resgate histórico. Não é mesmo? Você concorda?
1: Sem dúvida, Carla, um resgate histórico e cultural, né?
0: Sim.
1: Do crioulo lageano aqui na nossa região, né? Eu não sou daqui, né? Eu sou londrinense, né? Sou do norte do Paraná, sou de Londrina. E foi bastante interessante quando eu vim para cá e ter contato com esses animais que são espetaculares, né? Eu não tinha conhecimento, né, desses animais, nem mesmo teórico, né? Nunca tinha ouvido falar de algumas raças importantes. E talvez isso deve ter acontecido com você também. Mas a gente conhece algumas pessoas que mudam a nossa vida, né? E comigo foi assim. Quando eu vim para cá em 2006, eu conheci dois colegas, né? Hoje são grandes amigos. E a professora Vera Maria Vilamil Martins, né? Que era minha colega da clínica, né? Professora também. E o professor Edson Martins, né? Os dois professores, doutores, pesquisadores, criadores da raça crioulo lageana. E aí eles me apresentaram, né, esses animais que eu não tinha conhecimento, nunca tinha visto, e eu fiquei realmente assim maravilhado, né, com as características desses animais e tudo que eles me ensinaram. Depois a gente fez uma visita também à propriedade, né, e muito interessante, é uma história muito, muito legal. E depois eles me convidaram, né, posteriormente para trabalhar também no grupo de pesquisa, e eu fiquei muito contente porque eu não sabia nada sobre recursos genéticos, né? Quando eles me fizeram o convite, eu falei, mas eu, né, não conheço nada, minha área é clínica, médica de grandes animais, né? E eles, né, me deram total apoio, né, através da Associação Brasileira dos Criadores de Crioulo Lageano, né, e as propriedades, núcleos de conservação, né? Foi muito interessante. Então, a gente sempre tem que lembrar que a gente nunca faz nada sozinho, né? A gente sempre tem que ter ajuda de alguém. E esses dois grandes professores, pesquisadores, criadores, né, da raça crioulo lageana, eles me ajudaram muito. E eu devo tudo a eles, né? Tudo que eu tenho feito até hoje, devo a eles. E não só na parte profissional, mas a parte pessoal também. Eles mudaram muito a minha vida nesse sentido, né? São grandes pessoas.
0: Sim. Você perguntou se comigo já aconteceu. Com certeza. E mais de uma vez. Aquelas pessoas que na hora, muitas vezes, você sente, é diferente. É um mestre, é uma mestre que tá ali, é um amigo para sempre e que abre os seus olhos para tantas coisas ou passa a fazer parte da sua vida cotidianamente. É incrível e é preciso dar valor a isso, né? Parabéns, professor, pela sua experiência e por essa amizade também que fica. E, bom, antes de fazer a primeira pergunta que eu pensei aqui sobre a origem deles, para quem tá em casa, antes de você dar um Google aí, por favor, vamos fazer o exercício de não procurar na internet, tá? Crioulo lagiano, pelas palavras aqui, pela descrição do professor, que pesquisa a raça. Professor, para a gente ter essa visualização, quem nunca viu, como você há anos não ouviu falar, como é o crioulo lagiano? Descreva, por favor.
1: Isso é bem interessante porque é bem um resgate histórico mesmo, né? Porque antes do descobrimento, a gente não tinha bovinos aqui no Brasil, né? Não havia bovino, não havia cavalo. Todos eles vieram, então, com os nossos colonizadores, né? Os portugueses, os espanhóis. Então, a formação do crioulo lagiano descende daí, das raças ibéricas, né? Então, eles traziam para cá os animais, né? E esses animais ficavam, então, junto, né, com vier com os jesuítas e com vários outros exploradores, vamos dizer assim, e esse gado ia, né, vamos dizer assim, se extraviando por onde eles andavam, né, e esses animais não eram recuperados, então eles ficavam, vamos dizer assim, a gente usa o termo através da seleção natural, né, eles ficavam cruzando entre si aleatoriamente, né, claro, os mais fortes resistindo, os mais fracos iam, não se mantinham mais. Então, por esse processo de seleção natural que ficou aí praticamente uns 500 anos, se formou então a raça do crioulo lagiano nesse ambiente nosso aqui, né? Vamos dizer, nós temos as quatro estações muito bem definidas, né? O inverno nosso é bem rigoroso, né? A gente está vendo hoje aqui. O inverno bem rigoroso, poucas pastagens disponíveis, às vezes pastagens de baixa qualidade. Então, esse animal, ele desenvolveu características importantes em termos de desenvolvimento, né? Então, ele teria que suportar o frio, né? O inverno rigoroso. Depois a gente sabe que o nosso verão também, ele é um pouco quente, né? A média da temperatura anual está em torno de 16 graus, mas a gente tem variações no inverno negativas e depois até próximo de 37, né, graus, mais ou menos, foi o que eu presenciei aqui no verão. Então, os animais tinham que ter essa característica, né? Eles tinham que suportar o frio, né, severo, e a restrição de pastagem, que são as pastagens nativas, né? Os campos são conhecidos aqui pela sua característica, né, na Coxilha Rica e outros locais, por pastagem nativa. Então, teria que se alimentar daquele pasto que estava disponível, que muitas vezes é uma qualidade inferior, né, em termos de suporte energético e proteico. Ele teria que resistir às enfermidades, parasitoses, ectoparasitas, berne, carrapato. Então, na verdade, esse processo de seleção natural foi selecionando então os indivíduos que melhor se adaptavam a esse ambiente, né? Então, nós tivemos aí durante todos esses anos, né, 500 anos de seleção, um animal extremamente adaptado à nossa região, né, que produzia carne e leite de qualidade. A gente já vê que o crioulo lagiano é uma raça mista, né? Nós temos duas variedades, a variedade aspada e a variedade mocha. A variedade mocha, ela está um pouquinho mais voltada para carne, a variedade aspada, tanto para carne como para leite, né? Tanto que o queijo serrano, né, que nós comentamos aqui, né, e todo mundo conhece, era do bovino crioulo lagiano, né? Porque antes de 1930 a gente não tinha aqui bovinos no Brasil, europeus, né? Depois que começou a se importar pelo Rio Grande do Sul, né, que foi o primeiro estado, né? Sempre foi um estado muito importante em termos de pecuária, que começaram então a vir os primeiros bovinos europeus importados, né? Angus, Aberdeen, Hereford. Então, o que era o esteio aqui, vamos dizer, da produção na nossa região de carne e leite, vinha do crioulo lagiano, né, que era essa raça que desenvolveu aqui, vamos dizer, sem a mão do homem, né, não houve uma intenção de selecionar os animais, eles selecionaram através do meio, né, por esse processo chamado de seleção natural.
0: Sim, é uma raça robusta e você falou a mocha, que não tem chifres, e a espada, que tem ali os chifres, e são grandes, né, professor, pela
1: isso,
0: foto.
1: Isso, é uma característica bastante interessante do criolagiano, eles têm os chifres bem longos, né, normalmente ele nasce reto, depois ele vai um pouquinho para frente, e nos animais mais velhos ele faz uma curvinha para trás, né, e isso dá uma característica muito interessante, muito bonita pro criolagiano, né. A pelagem também é muito interessante, porque ele tem as pelagens que eles chamam de africano de vermelho, africano de preto, jaguané. Então, desses animais, além da carne, do leite, né, o couro também é muito apreciado em termos de artesanato, né? Porque eles são realmente muito bonitos. O salino, né, que é um pouquinho mais branco. Além disso, ainda com esses animais, né, se faz outros artesanatos, né? Como a osteotécnica, né? Que é somente a parte do osso e do chifre, né? Como decoração, né? Um material de disposição e decoração. E também a taxidermia, né? Quando se usa toda a pelagem, né? O couro permanece ali. E é muito interessante, muito bonito. E às vezes até essas peças chegam quase ao valor do animal, né? Tão agregado o valor que elas têm, né? É muito interessante.
0: Sim, é um tratamento especial para que ela conserve ali a característica e aquela cabeça fique tal qual, como se ele estivesse vivo, né?
1: Praticamente perfeito, né?
0: Imagina quanto produto e quanto conhecimento para fazer isso, não é?
1: Sim, sim. E a professora Vera, né? A professora Vera Martins, ela é especialista, né? Na osteotécnica e na taxidermia, né? Muito interessante. A professora Vera tem vários... Eu sou suspeito em falar, né? Ela tem muitas habilidades, né? Ela faz poesia, letra de música, harmonia. Ela é uma pessoa assim, especial, realmente, em vários aspectos, né? Não só profissionais, como pessoais também, né?
0: A professora Vera me respondeu, ela estaria aqui conosco hoje, mas ela está numa fase assim... em que ela não consegue de maneira alguma se retirar dos afazeres que ela tem no momento, mas este ano, ainda em 2024, ela faz questão de estar aqui na rádio com a gente. E aí eu convido você, professor, para de novo estarmos aqui falando do crioulo lagiano. Aí fazemos uma conversa mais histórica.
1: Com certeza.
0: Uma abordagem mais histórica. Bom, na sua pesquisa, que tem esse viés mais genético, professor, me chamaram a atenção algumas características. Você falou agora alguns traços físicos, mas são denominações, assim, pelo duro, enfim, que a gente vê atribuída não só a animais, muitas vezes é um apelido aí, que a gente vê correr, pelo duro, chucro, raça velha. Hoje, professor, você falou muito de como foi essa evolução natural, digamos assim, ou com ou sem aspas, né? Sem aspas, digamos assim, foi mesmo, 500 anos é muito tempo. O que define hoje o crioulo lagiano para além dessas características que você já nos trouxe? Claro, seja características genéticas, esse aspecto físico a gente já consegue ter uma visualização pelo que você falou, comportamento, o desempenho dele nessa produção ou em outros aspectos.
1: Ricardo, a associação do bovino criolagiano, né, sempre pensa numa ideia que é muito importante, que é que esses animais, eles têm que ter, vamos dizer assim, uma função, né? Então, se a gente pensar que nós estamos aqui numa região, como nós falamos aí, em relação ao clima, ele é o animal mais adaptado para ser criado aqui. E muitas vezes a gente não dá tanto valor ao que é nosso, né? Eu me considero hoje uma parte lagiana, né? Apesar de não ser daqui, mas é muito interessante a gente ter animais, né, que se desenvolveram aqui. É o caso do crioulo lagiano, o cavalo campeiro, né, que é o cavalo de marcha, a ovelha crioula também. E muitas vezes a gente vê que o pessoal às vezes esquece um pouquinho dos nossos animais, né, que estão adaptados para essa região, que foram selecionados, né, naturalmente. E às vezes começa a trazer animais de outras regiões, né, ou de outros países para serem criados aqui também. Outras populações, né, que às vezes podem exigir pastagem formada, não pode ser criada em pastagem nativa, porque eles não vão ganhar peso, eles estão adaptados, né? Às vezes não estão adaptados a esse inverno tão rigoroso nosso, restrição de pastagens nesses períodos. Então, quer dizer, às vezes as outras raças de bovinos vindo para cá vai necessitar de alteração, inclusive, do meio ambiente, né? Isso, em termos de conservação, é bastante importante, porque criando o criolagiano, a gente não precisa mudar o ambiente, porque ele já está adaptado, né? Se esses animais vêm de fora, então agora eu vou ter que criar uma pastagem, porque nessa pastagem que nós temos aqui, esses animais não conseguem ganhar peso, eles não se desenvolvem do que a gente gostaria que desenvolvesse ou desenvolver todo o potencial genético, né? Então o criolagiano, ele já está adaptado, né? Essa denominação raça velha, né? Pelo duro, vem lá dos antigos, né? Depois a professora Vera pode comentar melhor, né? Que eles viveram essa história, né? O professor Edson também, né? Os avós, os pais, né? Então eles têm um conhecimento muito maior do que eu em relação a isso. Mas a gente tem que tem em mente que, em termos de conservação de recursos genéticos dos animais, toda a raça deve ser preservada, né? Independente de ela ter ou não uma utilidade. Mas é claro, quando se tem uma utilidade, né, fica muito mais fácil do proprietário criar esses animais e manter esses animais. Então, por exemplo, o criolagiano, nós já não foram trabalhos do nosso grupo de pesquisa, né, mas da professora Vera, eles já trabalharam com qualidade da carne, né? Rendimento de carcaça, comparado com o Nelore, que é a maior quantidade de carne que a gente tem no Brasil, vem do Nelore, né? E já se provou que é muito melhor, o marmoreio é muito grande, né? Próximo aí do Angus. Então, a qualidade da carne é excelente, né? Então, eles são bovinos relativamente precoces, né? Às vezes a gente acha que os bovinos, essas raças localmente adaptadas, né? Como a gente chama, ou autóctones, né? Elas são tardias, isso não acontece com o criolagiano, tem vários trabalhos, né? Com a parte de reprodução, quem faz é o nosso colega lá da Embrapa Sinargem, né? O Alexandre Floriani Ramos, e um parceiro nosso também. Então, ele tem trabalhado muito com essa parte de reprodução, o Edson também, a Vera também. Eles já trabalharam com resistência a ectoparasitas. Esse foi um trabalho muito interessante que mostrou que o criolagiano, ele é resistente à verminose e é resistente aos ectoparasitas comparado com outros animais, né? Dentro desse grupo de pesquisa da professora Vera. Então, a ideia, então, das nossas pesquisas é mostrar, né, primeiro para a comunidade científica e depois também, né, para os criadores, né, que ele tem qualidades, né? Claro, algumas características ainda precisam ser melhoradas, né? Claro, como em qualquer raça. Mas, vamos dizer assim, essa parte da rusticidade, né, ela já está muito presente há muitos anos, né? Quando a gente fala em rusticidade, é difícil a gente avaliar a rusticidade, né? Mas aí estou dando exemplo, por exemplo, a resistência à verminose, a resistência ao carrapato, ao berne, né? E depois, com as nossas pesquisas, a gente está percebendo agora que pode ter, então, um caráter genético relacionado à resistência a algumas enfermidades. Aí, depois que a gente começou a trabalhar com essa parte de resistência à enfermidade, né? Aí, juntamente com os nossos parceiros, né? Que é a associação, né? Dos criolagianos, né? A gente tem 6 propriedades núcleo de conservação. Quando a gente começou a trabalhar, né? Lá em 2008, né? Hoje nós temos mais propriedades, inclusive Tocantins, Bahia, São Paulo, Minas Gerais, Paraná, Santa Catarina, Rio Grande do Sul, né? Então hoje nós temos mais ou menos em torno de 2.500 cabeças de criolagiano registrados, né? No Brasil. E a ideia é essa, que a gente expanda, né? Cada vez mais e mostre o criolagiano pode, né, se adaptar a outras regiões também. A gente tem cruzamentos industriais, né, com o Nelore em Tocantins, né? Provavelmente a gente vai ter esses resultados aí em breve, junto com a Embrapa. Então, tem muitos trabalhos, não só o nosso grupo aqui, mas a Embrapa Sinargem, né, e outros grupos também trabalhando com o criolagiano.
2: E você me dá o gancho para justamente perguntar sobre esse aspecto também histórico, mas sobretudo eu penso que é de formalização, essa questão mais institucional também, porque é uma raça é uma instituição, não é, professor? É preciso um registro. Quando é que entram esses órgãos, essas parcerias? Como é que se formaliza o crioulo como raça?
1: Desde a década de 80, né, a Embrapa Recursos Genéticos tem trabalhado na preservação do criolagiano juntamente com a Associação Brasileira dos Criadores de Criolagiano, né, de bovinos criolagiano. Mas a manutenção da raça, ela foi feita por outros, né, proprietários que viram na raça a possibilidade de no futuro ter preservados esses animais, né? Então isso aconteceu com vários proprietários aqui, né, vários criadores aqui. foi o caso do seu Assis Camargo, do seu Nelson, né? Nelson Camargo também. Então eles mantiveram esses animais, rebanhos que não foram cruzados com outros animais, né? E mantiveram essa raça por um longo período até as pesquisas realmente começarem a se desenvolver, né? E a Embrapa Sinergia tem uma importância muito grande, porque juntamente com a associação e esses criadores, esses núcleos de conservação e as instituições também, né? Um exemplo é a própria UDESC, né? Na manutenção desse recurso genético. Então, nós temos lá banco de germoplasma em Brasília, né? Esse banco de germoplasma, ele guarda material genético tanto de animais como de micro-organismos e plantas. E a associação, né, Brasileira dos Crioulos Lagianos, eles enviam, né, por intermédio do Dr. Edson, amostras de sangue, tecido, sêmen, embriões que estão congelados lá para a gente manter esse recurso genético, né? A gente lembrar um pouquinho, Carla, o estado de Santa Catarina, ele é livre sem vacinação da febre aftosa, né? Hoje a gente tem o Rio Grande do Sul também, mas se esses animais saíssem do estado de Santa Catarina para uma exposição e etc, eles não poderiam voltar mais, né? Então esse era um problema. E também, como a maioria desses animais está aqui na nossa região, se a gente tivesse alguma enfermidade, uma doença, né, importante que afetasse os animais, que não tivesse cura, a gente perderia, né, esses animais. Esse recurso genético estaria perdido, né? Então esse trabalho juntamente com a Embrapa Sinergia e a Associação dos Criolagianos é importantíssimo, né? Não só para a raça em si do estado de Santa Catarina, mas para o Brasil e para o mundo, né? Porque não existe outro bovino igual ao criolagiano no mundo, né? Somente aqui no Brasil, em Santa Catarina, especificamente aqui na nossa região, né? De Lages, né? Nós temos propriedades em Painel, Curitibanos, Ponte Alta, né? Que é onde é o berço aí do criolagiano, que foi considerado como raça, né? Pelo mapa, né? Em 2008. Então, nós tínhamos até então somente a raça Caracu, né? Que era uma raça localmente adaptada, considerada, né? Ou reconhecida pelo mapa como uma raça agora brasileira, né? E agora o criolagiano em 2008. E agora mais recente o curraleiro peduro também, né? Então nós temos três raças aí de bovinos localmente adaptados com registro no Ministério da Agricultura.
2: Se formos tomar como parâmetro o reconhecimento oficial ali, eu digo ali porque 2008 está ali, logo atrás, realmente talvez faça sentido essa dificuldade de os criadores enxergarem esse valor na raça. Você acha, professor, que o reconhecimento oficial interfere, que isso agora tende a aumentar? Porque quando você falou em 2.000 cabeças registradas no Brasil, me saltaram duas perguntas. São só pequenos produtores que criam crioulo lagiano no Brasil? E, nossa, 2.000 é considerável, professor, para a gente pensar assim, vai existir um alavancar dessa criação? Dá para dizer assim?
1: A ideia é essa, né, Carlos? Que quando uma raça recebe o registro, né, no Ministério da Agricultura, a gente tem possibilidade de registrar agora os animais, né? E esse registro, ele agrega valor, né? Então, isso aumenta o valor de compra e de venda dos animais e favorece muito. Então, os proprietários agora tendo interesse, né, em registrar os animais, participação em exposições, né, tudo isso gera, então, uma demanda em comércio, venda e aquisição de animais. Com certeza, isso alavanca muito, né, e a gente percebeu isso também, alavancou bastante. E em torno das pesquisas também, né, porque aí mais pesquisadores interessados em trabalhar com a raça e realmente mostrar que a raça tem o seu valor, né? Agora pensando na pesquisa, né, porque o valor histórico e cultural, né, a gente sabe que não tem como questionar, né, ele está presente ali. Mas tentar mostrar que a raça tem características importantes que possam ser utilizadas em outros animais também, em cruzamentos industriais, para que a gente possa ter um bom produto, né? E outra coisa que a associação tem lutado bastante é em busca dos selos de identificação geográfica, né? Como por exemplo do queijo serrano. E um selo de identificação geográfica para carne também seria bastante interessante, porque você estaria consumindo, né? Isso chega no consumidor com uma carne de criolagiano, uma raça específica, né? E de boa qualidade, com excelente marmoreio, que foi criada nas condições, né, nossas aqui, que seria então a pastagem nativa, e que está disponível então, né, para ser consumidos, né? Isso pode ser apresentado em restaurantes, né? Comida típica, parte turística também, bastante importante para nós, né? Não só, vamos dizer assim, no consumo da carne do crioulo lagiano, mas também em relação a visualizar os animais como se fosse uma vitrine, né? Para que outras pessoas possam conhecer, como a gente recebe turista de vários locais do Brasil, né? E conhecer então a raça e dessa maneira difundir a raça. E esse pessoal que vem como turista depois podem ser potenciais criadores, né? Também na

0: aperfeiçoando, a gente fala assim, o termo vira-lata, mas é um animal selecionado naturalmente. A natureza fez o trabalho que muitas vezes o ser humano, em relação a outras raças, faz de um modo apressado, muito rápido e cheio de falhas ao criar uma raça, digamos assim. O crioulo lajeano, pode-se dizer que ele é um caso raro de raça bovina, pois ele foi selecionado naturalmente? Existem outros sistemas de criação de raça bovina, assim, como se fosse, por exemplo, até raças de... Não é comparar, mas é o que é mais familiar pra gente. O cachorro, tem muita raça que é feita de um modo muito rápido, né? Eu não sei se acontece o mesmo com os bovinos.
1: Sim, cara, é muito interessante, não só com os bovinos, mas com os equinos, ovinos, caprinos também, né? Nós temos muitas raças, né, que se desenvolveram da mesma maneira, né? O nosso cavalo campeiro também foi assim, né? O cavalo manga larga em Minas Gerais, em São Paulo, né? Nós temos ovinos e caprinos no Nordeste, né? Temos os bubalinos lá em Marajó. Então, assim, nós temos uma diversidade. O Brasil é privilegiado, viu, Carla, em termos de desenvolvimento de raças, vamos dizer assim, localmente adaptadas ou autóctones, né, que a gente chama.
0: Sem a mão do ser humano, assim, digamos.
1: Isso, que são animais que vieram para cá, né, foram mantidos em algumas regiões específicas, né, por meio de seleção natural. E aí o homem, percebendo que esses animais estavam mais adaptados, começaram a criar esses animais, né, e aí cruzando entre eles, né? Então, se formou a raça, que a raça nada mais é do que um animal que cruza com outro e tem as mesmas características dos pais. Então, isso vai se mantendo. Então, nós temos também o bovino da raça pantaneira, também, que foi criado naquelas regiões do Pantanal específico, o cavalo pantaneiro, né? Que talvez seja dentre as raças equinas localmente adaptadas, a raça de, vamos dizer, seria o melhor em termos de desenvolvimento, né? A agregação de valor, o cavalo pantaneiro, né? Um trabalho muito forte da Embrapa Sinergem e está num nível muito alto, com animais de alto valor, né? Então é isso que a gente quer, né? Não só com o crioulo lajeano, mas também com as outras raças localmente adaptadas, o autóctones, né? Não só de bovinos, mas também de equinos, suínos, né? Os suínos são bastante importantes, os pesquisadores aqui na UDESC também trabalham com suíno moro, né? E vários outros também, o casco de burro, né? Então, olha, a parte de conservação genética, Carla, é uma área, assim, muito interessante, né? Eu, como clínico, né? Eu, na época que a professora Vera me chamou para participar do grupo de pesquisa, né? Eu falei, puxa vida, mas eu não conheço nada de recursos genéticos, né? E ela falou, não, mas a gente vai te dar todo o apoio, associação, né? Nós, como professores, pesquisadores, e olha, como eu falei para você, tem pessoas que entram na nossa vida e que mudam totalmente, né? Foi o que aconteceu. Então, tenho trabalhado com recursos genéticos há bastante tempo. Sei pouco ainda de recursos genéticos, né? Pela bagagem que eles possuem, mas eu tento dar minha contribuição aí nesse sentido, viu? Muito interessante, não só para nossa região, mas para o Brasil inteiro, né?
0: O mundo se abriu, professor, quando se falou em genética na sua vida.
1: Com certeza, até porque eu não sou, minha área específica não é genética, né? Minha área é clínica médica, né? Mas a gente tem vários parceiros que nos ajudam aí no desenvolvimento das pesquisas, né? Aqui dentro da UDESC, né? Vários colaboradores, pesquisadores renomados que nos ajudam aí nessa parte da genética, que não é a minha área específica, né? De formação.
0: Sim. Bom, mas então a minha pergunta foi respondida quando a minha curiosidade é raro um animal como o crioulo lajeano? Não. No Brasil, como você disse, não. Então, temos vários casos de raças selecionadas naturalmente, pela natureza.
1: O problema aí é a síndrome do vira-lata, né, cara? Achar que o que é nosso não é bom, o que é de fora ou de outros países é muito melhor, né? Então, esse é um problema que a gente enfrenta, né? Infelizmente, às vezes a gente não dá o valor, o que é nosso, né? Esse é um problema que a gente encontra.
0: Eu não sei, fora do Brasil, se essa síndrome do vira-lata, ou seja, olhar para fora e achar melhor, se isso acontece. Eu vi um comentário sobre alguém que teve uma experiência na Irlanda e que isso ocorre em relação a pessoas lá. Ah, quem vem de fora é melhor, quem está aqui não é tão bom. Então, talvez a gente não seja assim tão o único país a sofrer disso, né, professor? Vamos ver. Mas que bom que isso está mudando e principalmente o registro, como você diz, traz esse horizonte aí de expansão da raça. Professor, estamos nos encaminhando aí para o fim da nossa entrevista. Com certeza a gente ficaria horas ouvindo aqui. E eu não sei até eventos, você gostaria de citar algum evento, algo que possa, quem

0: sabe, até ser um atrativo para o nosso ouvinte que não conhece, que possa participar?
1: O ano passado nós tivemos um evento bem importante em relação à divulgação da carne do quilo lagiano. Esse evento foi bem importante, inclusive com o envolvimento de vários pesquisadores, produtores, né, que trabalham com o quilo lagiano. Foi muito interessante com esse objetivo de tentar conseguir o selo de identificação geográfica, né, para carne que agregaria bastante valor, né? Esse talvez foi um evento mais importante que a gente teve nesses últimos tempos ali. Tá? Futuramente a gente pode ainda preparar outros eventos para divulgação, não só da carne, mas também da raça e para criadores também, né?
0: Falamos aí das suas pesquisas, falamos indiretamente do futuro do crioulo lagiano, agora raça reconhecida, expansão dessas criações. Eu não sei se teria como você deixar esse contato, professor, para quem está nos escutando, seja criador ou conheça alguém que queira criar, possa expandir sua criação. Como é que encontra vocês e como é que fica sabendo mais sobre essa sua pesquisa?
1: A Associação Brasileira dos Criadores de Bovinos da Raça Crioula Lagiana pode ser encontrada nas redes sociais, né? Instagram, Facebook. É só procurar o nome da associação e ela fica bem fácil de encontrar. Tá? Nós temos também as propriedades, dentro da associação tem as propriedades também, né? Que podem vender sêmen, venda de animais, né? E comercialização. E, né, para nós aqui especificamente, posso passar meu telefone, né? 49 99919 7980. Pode entrar em contato direto com a gente, né? Quem quiser trabalhar com pesquisa e nos ajudar nesse desenvolvimento aí será muito bem-vindo. As parcerias são muito bem-vindas, né? Interinstitucional, interdisciplinar, a gente gosta bastante de trabalhar nessas áreas aí. Muito bom.
0: Tá certo. Vou repetir aqui. Por favor, professor, me corrija se eu falei errado. 49 é o telefone do professor Joandes. Ele se dispõe aí a falar da pesquisa, recebe parceiros interessados na pesquisa, quem sabe futuros criadores, né, professor? Ó, 49 99919 7980. 49 é o DDD, né? 99919 7980. Este é o telefone, o WhatsApp do professor Joandes Fontec. E ele também citou a Associação dos Criadores Bovinos da Raça Crioulo Lagiano. É isto? Então, Associação dos Criadores Bovinos do Crioulo Lagiano. Você encontra aí nas redes sociais. Professor Joandes, vamos agora sim encerrando a nossa conversa aqui, que foi curta para o padrão do programa, que tem quase uma hora às vezes, mas foi muito informativa, foi cheia de curiosidades aí e coisas muito particulares da pesquisa mesmo, que a gente entendeu com muita facilidade, porque você explicou muito bem. Agora, professor, por favor, fique à vontade. Você quer deixar uma reflexão final, uma mensagem? Acho que tem tanta coisa a ser dita, não é? Sobre o crioulo lagiano e sobre o seu envolvimento.
1: Sim. É realmente um prazer trabalhar com essa raça. E eu acho que os dois trabalhos mais importantes que nós tivemos aí ultimamente, né, no nosso grupo de pesquisa do crioulo lagiano, foi que nós encontramos alguns polimorfismos de engenhos de resistência, né? Para a babésia e anaplasma, que são duas doenças bastante importantes aqui.
0: A gente fez alguns.
1: Alguma diferença genética nesse gene, que é o bola DRB3, né? Que é o que está relacionado com resistência à enfermidade. E algumas pequenas diferenças entre esse gene, esse alelo e outros indivíduos, diferença entre os indivíduos que favorece para que eles desenvolvam maior resistência. Né? A gente percebeu que em alguns trabalhos que nós fizemos, que a gente tinha casos de babesiose e anaplasmose e alguns animais da raça Angus, Aberdeen Angus, e o crioulo lagiano não tinha. E aí a gente falou, puxa vida, deve ter alguma coisa que eles estão no mesmo ambiente, no mesmo local, que é a mesma propriedade, uns animais têm a doença e outros não têm.
0: O que, que é essa doença, professor? Ah, curiosidade jornalística, professor.
1: A babesiose e anaplasmose são doenças causadas por protozoários, né? São bastante comuns, né? Aqui elas causam anemia grave, né? Com icterícia, morte, né? Febre aguda. Tem uma doença bastante presente aqui na nossa região, né? E a gente percebeu nesses nossos trabalhos que os bovinos da raça crioula lagiana não desenvolviam os sinais clínicos, né? O parasita estava lá, a gente identificava o parasita em alguns exames complementares, mas eles não tinham a doença. E depois, isso foi através de dissertação de mestrado, depois tese de doutorado, né, da Mariana, e a gente conseguiu encontrar então alguns alelos, né, de resistência a essas doenças. Claro que não é só a parte genética que vai conferir a resistência, mas é uma pequena parte. A gente está assim, demonstrando que existe uma resistência à enfermidade, né? E o outro trabalho também foi da Graziella, que ela também mostrou que encontrou um alelo também de resistência à leucose em zoote, né, que é uma doença também bastante prevalente, em bovino leiteiro, e também está em bovinos de corte, né, que também não tem cura. Então, o nosso grupo tenta trabalhar com essas enfermidades que são importantes na nossa região e que possam refletir de alguma maneira em prejuízo para a raça, né? Então, a gente tem encontrado alguns alelos de resistência, né, com parceiros, inclusive de outros países, né? Uma parceria com esses trabalhos para tentar determinar trabalhando com genes de resistência, né? E a gente já encontrou, então, tanto para leucose como para babésia anaplasma, que o bovino criolagiano ele é resistente. Da mesma maneira que eu falei anteriormente, né? Com outros trabalhos do grupo da professora Vera, que trabalhou com resistência à verminose e ectoparasitas. Então, mostrando então que a raça tem. Hoje a gente fala muito provar cientificamente, né? que a raça realmente é resistente. Muito bom.
0: Que coisa interessante pensar, professor. Quem sabe um cenário em que, assim como o Angus e outras são importadas, quem sabe o lajeano seja importado um dia em algum país por aí, não é?
1: Já teve interesse, já. Né? O professor Edson uma vez entrou em contato com os americanos, entraram em contato interessados no criolagiano. Foi bem interessante, mas ele pode contar melhor essa história.
0: Olha só, vamos trazer o professor aqui também. Professor Joandes, muito obrigada pela sua presença aqui, pelo seu tempo e a clareza com que o senhor consegue nos traduzir aí toda essa série de estudos e de características, de história também, que nós vamos ampliar com a professora Vera mais tarde.
1: Imagina, eu que agradeço, Carla, e é disponível quando você precisar. Um grande abraço, muito obrigado pela oportunidade.
0: Um grande abraço, professor. E você aí que nos escuta, que nos acompanha também, muito obrigada pela sua companhia. Hoje, o Minuto da Pesquisa, aqui na Rádio Desk FM Lages, trouxe os estudos genéticos que o professor Joandes Henrique Fontec desenvolve a respeito de animais de origem centenária, mas cujo reconhecimento ainda não completou 2 décadas. Nós falamos hoje aqui do crioulo lajeano. Professor Joandes é professor adjunto 2 da Universidade do Estado de Santa Catarina. Ele tem experiência na área de medicina veterinária com ênfase em clínica veterinária. Atua em especial na área de clínica médica de grandes animais e, como ele diz, passou a estudar recursos genéticos. Você ouve a reprise desta nossa edição nesta quarta-feira, às 8 da noite. Até, tchau, tchau.

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6: A seleção da França chega à Copa do Mundo de 2026, consolidada como uma das principais candidatas ao título mundial, de acordo com analistas e mercados de apostas. O capitão e grande estrela da companhia é Kylian Mbappé. Com 12 gols marcados em Copas, o atacante do Real Madrid está a apenas 2 de superar o recorde histórico de Just Fontaine, que marcou 13 vezes em 1958. Para este Mundial, a França também renovou sua identidade visual com novos uniformes. O kit reserva batizado de Liberté é uma homenagem à Estátua da Liberdade, presente da França aos Estados Unidos em 1886, apresentando uma cor verde acinzentada que remete ao cobre oxidado do monumento. Os Le Bleus estão no grupo 1, junto com Senegal, Iraque e Noruega.
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7: 8:44.

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